0: pouco, não só atrelado à tecnologia como é hoje também.
1: Dados da pesquisa Game Brasil, divulgada neste ano, apontam que cerca de 36% dos que consomem games no Brasil têm entre 14 e 29 anos. Outro recorte mostra que 25 milhões de gamers têm algum tipo de deficiência. Para o criador de conteúdos, Fabrício Ferreira, da Able Gamers Brasil, ONG voltada para a acessibilidade em jogos eletrônicos, a regulamentação e o fomento previstos no decreto vão contribuir para a acessibilidade no setor.
2: A gente fala muito sobre videogames, sobre jogos como um mercado pela questão do dinheiro financeiro, a gente fala muito sobre arte, mas o videogame hoje, ele é uma ferramenta muito forte de socialização. A gente tem uma grande parte da população PCD no Brasil que muitas vezes não pode sair de casa. E os videogames, ele além de ser uma forma de arte, ele também permite que essa pessoa viva experiências que muitas vezes a gente nem dá bola para essas experiências. É algo cotidiano para
1: a
2: gente.
1: A ministra da Cultura, Margareth Menezes, afirma que os jogos eletrônicos deixam de ser considerados apenas softwares e passam a ser vistos como produtos culturais.
3: E essa é uma mudança fundamental porque permite que os jogos brasileiros acessem instrumentos de fomento já consolidados, como a Lei do Audiovisual, a Lei Rouanet, o Fundo Setorial do Audiovisual, além de reconhecer o seu papel na educação, na saúde, na formação de juventudes e na qualificação profissional na geração de emprego e renda.
1: O decreto institui ainda o Game Brasil, plataforma pública e gratuita para catalogar, divulgar e promover jogos brasileiros, indicando onde estão disponíveis. E para ampliar a formação de profissionais para a indústria de jogos eletrônicos, o Ministério da Educação vai ofertar, a partir do ano que vem, 230 vagas para cursos de graduação na área de jogos digitais em 5 universidades federais nas 5 regiões do país. Reportagem Graziele Bezerra.
4: Em 2027, a reforma tributária entra numa nova fase.
5: É quando as microempresas e as empresas de pequeno porte começam a recolher a contribuição sobre bens e serviços, CBS, e o imposto sobre bens e serviços, IBS.
4: Entre os prazos estabelecidos, um vence amanhã, dia 15 de outubro. É quando os empresários devem informar se desejam permanecer ou optar pelo Simples Nacional, o atual sistema para o recolhimento de tributos.
5: Para explicar melhor essas mudanças, a gente conversa agora com o repórter Nazi Brum. Boa noite, Nazi.
6: Olá, boa noite, Maria. Ana, Luciano, e boa noite, ouvintes da Voz do Brasil. Pois é, a reforma tributária deve ser concluída em 2033. Mas a partir de 2027, as microempresas e empresas de pequeno porte começam a recolher o IBS e o CBS, que vão substituir 5 impostos: PIS, COFINS, IPI, ICMS e ISS. O primeiro passo para isso é que essas empresas optem até amanhã pelo Simples Nacional, um sistema que já existe que facilita o pagamento de impostos. Após isso, as empresas que estiverem no Simples Nacional vão optar se desejam pagar o IBS e o CBS dentro do Simples ou de forma separada. E essa opção deve ser feita até o dia 30 de outubro.
4: Agora, isso quer dizer então, Nazi, que as empresas, as microempresas e as empresas de pequeno porte vão poder pagar esses dois impostos de duas formas diferentes?
6: Exatamente, Mariana. E o coordenador de tributos sobre a renda, patrimônio e opções financeiras da Receita Federal, Gustavo Salton, falou um pouco sobre essas mudanças.
7: O Simples Nacional, ele não acabou, ele continua sendo um regime fundamental para as micro e pequenas empresas. A grande novidade da reforma tributária é que o empresário passa a decidir se prefere manter o IBS e o CBS dentro do DAS ou se prefere no regime regular de débitos e créditos. Então, estamos nesse período agora super importante de opções e decisões de todo mundo, né? Para que todos consigam fazer as suas decisões que melhor podem fruir desse novo mundo tributário que a gente vai ter agora.
6: Olha, o empresário que optar pagar o IBS e CBS fora do Simples Nacional estará aderindo automaticamente ao Simples Nacional Híbrido e o pagamento será feito dentro do regime regular. Sobre esse assunto, a gente tem aqui a dúvida de uma ouvinte. Vamos ouvir.
8: Olá, boa noite. O meu nome é Iraneia Rego. Eu trabalho no ramo de moda, eu vendo roupa. E eu queria fazer uma pergunta. Quem já é do Simples e possui algum termo de exclusão, precisa fazer a opção novamente?
6: Pois é, quem vai responder é o coordenador da Receita Federal, Gustavo Salton.
7: Precisa sanar eventual problema que teve com o Simples Nacional e possui agora até 15 de outubro para fazer novamente essa opção para o ano que vem, após ter sanado eventual situação que ficou impeditiva para o regime.
6: O Gustavo Salton também vai responder a uma dúvida da Sandra Júlia. Ela é dona de um salão de beleza, trabalha direto com o consumidor e também com outras empresas. E ela quer saber qual sistema é mais vantajoso para pagar os novos tributos.
9: Eu estou meio perdida. Se eu fico só no Simples Nacional ou se compensa para mim mudar para outro sistema ou ficar só no Simples ou ter os dois, eu não sei.
7: Geralmente, as empresas que tratam diretamente com o consumidor final, elas vão fruir melhor do Simples Puro, que a gente chama, né? No entanto, é necessário verificar o caso concreto, quem são os seus fornecedores, parceiros e clientes, para ter certeza a respeito do que vale mais a pena. Então, muito importante aí cada um fazer a sua conta, né? Tem uma conta individual aí de cada empresa que é importante cada um estar atento.
6: Então, Mariela Luciano, para resumir, microempresas e empresas de pequeno porte têm até amanhã para optar pelo Simples Nacional e até o dia 30 de outubro para decidir se pagam os novos tributos dentro desse sistema ou pelo método convencional.
5: Nazi, e se após fazer a opção o empresário mudar de ideia, ele pode desistir?
6: Pode sim, Luciano. O sistema vai abrir um prazo específico de 3 de novembro a 20 de dezembro de 2026 para que qualquer pessoa desista da opção feita, tanto para o Simples Nacional quanto para o sistema híbrido. E o contribuinte pode tirar todas as dúvidas sobre esse processo na Receita Federal. Basta ter uma conta na plataforma gov.br e entrar em servicos.receitafederal.gov.br. Mariana, Luciano.
4: Obrigada, Nazi Brum, pelas informações ao vivo aqui na Voz do Brasil.
5: Quer saber quanto sua rede de ensino tem previsto para investir na educação?
4: O painel de financiamento do novo PAR foi atualizado e agora também traz informações sobre os repasses do Fundeb, o Fundo de Manutenção e Desenvolvimento da Educação Básica e de Valorização dos Profissionais da Educação. Esses repasses feitos nos últimos 12 meses.
5: Pela plataforma é possível consultar os recursos previstos para cada rede, acompanhar receitas e despesas da educação básica e verificar os saldos de programas.
10: Você sabia que é possível consultar informações do Fundeb de forma rápida e prática? O Ministério da Educação acabou de atualizar o painel de financiamento do novo Plano de Ações Articuladas, o novo PAR. Agora é possível acompanhar pela plataforma os valores previstos para cada rede de ensino, considerando fontes como o Fundeb, o Fundo de Manutenção e Desenvolvimento da Educação Básica e de Valorização dos Profissionais da Educação, o Salário Educação e as receitas vinculadas ao mínimo constitucional destinado à manutenção e ao desenvolvimento do ensino. Com a última atualização, o novo PAR apresenta informações da Secretaria do Tesouro Nacional sobre os repasses do Fundeb efetivados nos últimos 12 meses. Além disso, a ferramenta também permite acompanhar a evolução das receitas e das despesas relacionadas à educação básica, bem como dos saldos acumulados de programas. O novo PAR reúne dados das principais fontes de financiamento da educação básica por meio de gráficos e tabelas e permite ainda que gestores educacionais, pesquisadores e cidadãos consultem os recursos destinados às redes de ensino e acompanhem a evolução das receitas ao longo do tempo. Todos esses dados podem ser consultados no painel de financiamento do novo Plano de Ações Articuladas, o novo PAR, disponível em novopar.mec.gov.br. Locução, Júlio César de Oliveira. Reportagem, Daniel Duarte.
4: O ministro do Meio Ambiente e Mudança do Clima, João Paulo Capobianco, retornou hoje a Manaus para acompanhar ações de combate aos incêndios florestais no Amazonas.
5: Após sobrevoar as áreas atingidas pelo fogo e reunir-se com autoridades locais, ele falou sobre a situação no estado e os próximos passos.
11: Nós podemos comemorar porque ainda temos uma situação grave, muito grave ainda muita fumaça, mas houve uma redução nos eventos de queimadas e incêndios, portanto nós temos um movimento positivo e há um indicativo de redução de novos focos. O novo passo agora é a investigação criminal. Nós vamos iniciar uma ação forte de investigação para identificar quem está operando esse conjunto enorme de incêndios e verificar se há uma organização por trás disso e vamos punir aqueles que forem identificados de forma exemplar para que não fique na região uma sensação de impunidade.
4: As ações são realizadas de forma integrada entre órgãos federais, estaduais e municipais para reduzir os impactos ambientais e proteger a população.
5: 330 brigadistas já foram mobilizados para atuar em apoio às equipes do IBAMA, do ICMBio e de outros órgãos federais.
4: O usar a força do futebol para combater a violência contra a mulher.
5: Com esse objetivo foi lançada a campanha Papo de Homem. No futebol, a violência não entra em campo.
12: Em dias de jogos de futebol, os casos de violência contra as mulheres aumentam 27%. Para enfrentar esse problema, o governo federal e a CBF, Confederação Brasileira de Futebol, lançaram a campanha Papo de Homem. No futebol, a violência não entra em campo. A iniciativa convoca a participação de torcedores e jogadores. No vídeo da campanha, estão reunidos jogadores presentes na convocação mais recente da seleção brasileira, como Vini Júnior.
13: No futebol, a violência não entra em campo.
12: E Rayan.
13: Violência contra as mulheres, não tem desculpa.
12: A peça foi exibida durante um amistoso entre Brasil e Argentina essa semana em Recife. A proposta da campanha é utilizar a força do futebol para conscientizar o público masculino quanto à prevenção e ao enfrentamento à violência contra mulheres. Foi o que disse o ministro do esporte, Paulo Henrique Cordeiro.
14: São homens, são atletas, são jogadores da seleção brasileira que estão falando de um prisma, estão falando de um lugar de homem. Porque a questão da violência contra a mulher não é um problema sobre as mulheres, mas é um problema sobre os homens. E o homem falando sobre isso impacta, eu tenho certeza, muito mais e pode contribuir decisivamente para que esse estado de coisa possa ser extinto de toda a nossa sociedade.
12: A mensagem também é para quem acha que bebida e raiva justificam uma agressão, alerta o torcedor Marco Polo.
15: De campo, cada um responde por seus atos, fora dele também.
12: A campanha também marca o lançamento do plano Nacional do Legado Social e Esportivo 27, que estabelece 4 eixos para ampliar a participação de mulheres no futebol. Vale lembrar que mulheres em situação de violência podem buscar orientação e realizar denúncias pelo Ligue 180. Em caso de emergência, devem ligar para o 190 da Polícia Militar. Reportagem Pablo Mundim.
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4: Estamos no Outubro Rosa, mês de prevenção e conscientização sobre o câncer de mama.
5: E mulheres, fiquem de olho. Os planos de saúde são obrigados a cobrir o exame de mamografia, mesmo em mulheres com menos de 40 anos.
4: A medida vale para os casos em que há indicação clínica para o exame.
5: O exame também é oferecido no SUS.
21: Ao tocar os seios, a geóloga e produtora audiovisual Laila Milani sentiu algo diferente. Ela procurou o médico e o diagnóstico foi de um nódulo benigno que precisava ser acompanhado. 6 meses depois, ao retornar para exames, descobriu que o nódulo havia evoluído para câncer de mama. Laila tinha 38 anos e nunca havia feito uma mamografia.
22: Eu não recebi nenhuma informação que abordasse esse assunto, no sentido de que a mamografia feita antes, né, poderia adiantar o meu caso, né, antecipar um diagnóstico, por exemplo.
21: Desde o começo do mês, os planos de saúde não podem mais negar a cobertura de mamografia digital para mulheres com menos de 40 anos que tenham indicação médica para a realização do exame. A mudança foi aprovada pela Agência Nacional de Saúde. Antes, os planos tinham obrigação de cobrir o exame somente para pacientes entre 40 e 69 anos. O presidente da ANS, Wadi Damu, destacou a importância da medida.
23: A partir de agora, deve ser considerada a necessidade clínica de cada paciente. O diagnóstico precoce salva vidas. Quanto mais cedo a doença é identificada, maiores são as chances de sucesso no tratamento e de melhores resultados para os pacientes.
21: De acordo com o presidente da Sociedade Brasileira de Mastologia, Guilherme Novita, a mamografia é o melhor exame para a detecção precoce do câncer de mama. Segundo ele, a partir dos 40 anos, as mulheres devem fazer mamografia anualmente. Ele explica em quais casos a mamografia antes dos 40 anos é recomendada.
0: Existem pacientes que, por questões de risco, geralmente história familiar de câncer de mama ou ovário, ou história pessoal de câncer de mama ou lesões pré-cancerígenas, ou história de mutação genética, elas precisam fazer mamografia antes dos 40 anos.
21: Nas últimas décadas, o câncer de mama se manteve como o tipo de câncer mais frequente entre as brasileiras, com exceção do câncer de pele não melanoma. Segundo o Ministério da Saúde, hoje, a taxa estimada é de 66 novos casos por 100 mil mulheres. Reportagem Luana Karen.
4: E o Ministério da Saúde apresenta a campanha com orientações sobre acesso a consultas, exames e cirurgias pelo SUS.
5: O conteúdo explica como buscar atendimento especializado e apresenta opções de atendimento pelo Sistema Único de Saúde.
1: A dona de casa, Vanusa da Conceição, moradora da Ceilândia, no Distrito Federal, conta que o filho de 14 anos deslocou o joelho enquanto jogava futebol e foi levado a uma unidade básica de saúde. Após o atendimento de emergência, ela conta como foi o processo para que o filho fizesse a ressonância e outros exames específicos.
2: Eu fui até o posto de saúde, a UBS, por volta de mais ou menos 7 dias, ele foi chamado para poder fazer a ressonância. Já peguei o resultado e agora retornarei ao médico que consultou ele.
1: Para orientar pessoas que precisam de avaliação, acompanhamento, exames ou procedimentos especializados, como Vanusa, o Ministério da Saúde lançou a campanha nacional de atendimento especializado, que reúne informações sobre como buscar consultas, exames e cirurgias pelo SUS. A iniciativa apresenta o passo a passo, desde a entrada da unidade básica de saúde até o atendimento especializado, é o que explica o diretor do Ministério da Saúde, Rodrigo Oliveira.
3: A gente tem duas grandes portas de entrada. Uma porta de entrada são as UPAs e os grandes hospitais de emergência, e também você pode buscar a unidade básica de saúde. É possível em vários locais, através do meu SUS digital, através do WhatsApp ou de outros aplicativos, você buscar atendimento.
1: Os pacientes do Sistema Único de Saúde têm diferentes possibilidades de atendimento. Para uma consulta, por exemplo, não precisam sair de casa. Eles têm à disposição a telesaúde, que permite a realização de teleconsultas e telediagnósticos. A população também pode ser encaminhada para o atendimento nas carretas de saúde, unidades móveis que oferecem serviços especializados em diferentes regiões do país. Essas unidades atendem prioritariamente onde há menor oferta de serviços especializados. Rodrigo Oliveira explica como os pacientes podem ser atendidos nas carretas.
3: Em geral, um paciente que busca uma unidade básica de saúde precisa de uma consulta especializada ou de um exame especializado, como tomografia, ele entra numa fila do município, da região ou do estado. A carreta, quando chega nessa região, ela se conecta a essa fila e faz essa fila andar mais rápido.
1: Outra opção de atendimento especializado pelo SUS é o encaminhamento de pacientes para hospitais privados e filantrópicos. Reportagem Cleide Lopes.
4: E essas foram as notícias do governo federal.
5: Uma realização da Secretaria de Comunicação Social da Presidência da República.
4: Com produção da empresa Brasil de Comunicação.
5: Fique agora com o Minuto do TCU. Em seguida, as notícias do Poder Judiciário e do Congresso Nacional. Boa noite.
4: Boa noite, até amanhã.
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4: O Tribunal de Contas da União avaliou a gestão e a transparência da Casa da Moeda do Brasil. 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O trabalho identificou falhas na divulgação de informações financeiras e na prestação de contas. 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Embora a empresa tenha registrado lucro de mais de R$200 milhões em 2023,
6: Algumas atividades tiveram prejuízo, como a fabricação de moedas nacionais, medalhas e selos. O TCU determinou que a Casa da Moeda apresente em até 60 dias plano de ação com prazos, responsáveis e metas para corrigir as falhas. 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
7: 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Você vai ouvir agora notícias do Poder Judiciário.
8: STF decide afastar a inclusão das perdas inflacionárias na correção monetária dos depósitos judiciais.
9: STM realiza seminários sobre a Justiça Militar e o Tribunal Penal Internacional.
8: Para o STJ, planos de saúde não são obrigados a custear medicamentos à base de canabidiol para tratamento domiciliar.
9: Boa noite, eu sou Marcela Luiza.
8: E eu sou Walter Lima.
9: O Supremo Tribunal Federal decidiu hoje afastar a inclusão dos expurgos inflacionários na correção monetária dos depósitos judiciais.
8: A Corte entendeu que a atualização monetária deve observar índices previstos na legislação. Marta,
10: a discussão era para definir se os depósitos de ações judiciais da época dos planos econômicos Bresser, Verão, Collor 1 e 2 têm direito à mesma correção monetária aplicada à caderneta de poupança, chamada de expurgos inflacionários. Esses expurgos correspondem às diferenças de atualização decorrentes de períodos em que os índices utilizados para corrigir valores financeiros não acompanharam integralmente a inflação. No final, prevaleceu o entendimento de que a atualização dos valores deve observar os índices previstos na legislação, sem a incorporação de diferenças decorrentes dos planos econômicos.
9: O Superior Tribunal Militar realiza entre hoje e amanhã em Brasília o seminário Justiça Militar e o Tribunal Penal Internacional, o TPI.
8: O evento reúne especialistas para discutir temas relacionados à atuação do Tribunal Penal Internacional. Marcelo Della Libera.
25: O Tribunal Penal Internacional julga pessoas acusadas de genocídios, crimes contra a humanidade, crimes de guerra e crimes de agressão. O Prêmio Nobel da Paz este ano foi para a jurista Navi Pillay, que já integrou o TPI. A presidente do Superior Tribunal Militar, ministra Maria Elizabeth Teixeira Rocha, avalia com otimismo o trabalho do TPI ao longo de mais de 20 anos de existência.
26: Eu avalio com muito otimismo, porque o Tribunal Penal Internacional foi criado exatamente para que não houvesse a repetição dos tribunais que foram formados para julgar os delitos da Segunda Guerra Mundial. Isso eu acho que é extremamente promissor e garantista, porque dá ao mundo e à sociedade das nações, né, uma estabilidade jurídica para se dizer, né, em conflitos, aquilo que se pode e aquilo que não se pode fazer. Porque até uma guerra, que é o horror e a barbárie, tem de haver regras.
25: Entre hoje e amanhã, o STM promove o seminário Justiça Militar e o Tribunal Penal Internacional, desafios e perspectivas da implementação jurídica do TPI no Brasil. O evento conta com a transmissão ao vivo pelo canal oficial do Tribunal no YouTube.
9: Plano de saúde não é obrigado a custear medicamentos à base de canabidiol para uso domiciliar sem previsão legal ou contratual de cobertura.
8: A conclusão é do STJ. Fátima Uchoa.
27: A exceção à regra é nos casos expressamente previstos em leis ou normativos específicos. Assim, a mera autorização excepcional de importação concedida pela Anvisa não impõe ao plano de saúde a cobertura obrigatória de tratamento domiciliar com canabidiol. Esse julgamento na segunda sessão, sob o regime da relevância da questão federal, ocorreu em sessão virtual e é definitivo no âmbito do STJ, pois os ministros reafirmaram jurisprudência consolidada na Corte. A decisão passa a valer para processos semelhantes em todo o país. Vale destacar que essa é a primeira vez que o STJ usou a técnica de reafirmação sob o regime da relevância da questão federal.
9: Dois dias de debate sobre sustentabilidade na Justiça do Trabalho.
8: Magistrados, servidores e especialistas vão discutir soluções para uma justiça trabalhista sustentável. Rafael Silva.
11: Entre os assuntos, eles vão falar sobre mudanças climáticas, gestão de resíduos sólidos, descarbonização e a inclusão socioprodutiva de catadores. Também estão em pauta as estratégias para a criação de planos de contingência socioambiental, além da apresentação de projetos desenvolvidos pelos próprios tribunais, o que ajuda a compartilhar boas práticas entre as unidades. O debate reforça o papel das instituições públicas diante do desafio global de atingir o carbono zero.
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9: Uma boa noite.
12: E até amanhã.
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1: Eu sou Paula Groba.
2: E eu sou Humberto Pinheiro.
1: E estes são os destaques de hoje do Jornal do Senado, que começa agora.
2: Senado vota fim da escala 6-1 em primeiro e segundo turno ainda hoje, segundo o presidente Davi Alcolumbre.
1: PEC da segurança avança no Senado com maior integração e fim da saidinha para membros de facções.
2: Projeto garante às mulheres opção de viajar ao lado de outra passageira sem custo extra.
1: Boa noite.
2: Boa noite.
1: A PEC da Segurança Pública avançou no Senado e segue para votação em plenário. A proposta busca reforçar o combate ao crime organizado com ação direta do governo federal e maior integração entre as forças de segurança da União, dos estados e dos municípios.
2: O texto também prevê penas mais rigorosas para integrantes de facções criminosas, inclui o Sistema Único de Segurança Pública na Constituição e permite a criação de polícias municipais para o policiamento ostensivo e comunitário. A PEC foi concluída hoje na Comissão de Constituição e Justiça. Repórter Bruno Lourenço.
3: A Comissão de Constituição e Justiça aprovou a inclusão, no texto constitucional, do Sistema Único de Segurança Pública. A proposta de emenda à Constituição padroniza diretrizes nacionais e permite a criação de polícias para a guarda comunitária e ostensiva pelas prefeituras. O relator, senador Rogério Carvalho, do PT de Sergipe, acredita que a grande inovação da PEC é colocar a União como agente atuante e corresponsável no enfrentamento direto ao crime organizado, em cooperação articulada com as polícias estaduais e locais.
4: Agora nós teremos o governo federal como integrante do Sistema Único de Segurança Pública e podendo agir conjuntamente e tendo responsabilidade no combate aos criminosos e no combate ao crime organizado em todo o país, de forma articulada, integrada, Polícia Civil, Polícia Militar.
3: Além da cooperação federativa, o texto prevê fontes de financiamento protegidas contra contingenciamentos orçamentários. Com a aprovação na CCJ, a PEC da Segurança Pública segue agora para análise do plenário do Senado, onde precisará passar por dois turnos de votação antes de poder seguir para a promulgação.
1: O senador Espiridião Amin, do PP de Santa Catarina, afirmou que a PEC da Segurança Pública merece atenção especial do governo e do Congresso Nacional. Ele defendeu que a proposta seja analisada ainda nesta legislatura pelos senadores.
2: Na avaliação de Amin, o aperfeiçoamento da proposta vai ajudar a garantir melhores condições de segurança à população brasileira.
5: Eu creio que deverá merecer de nós, ainda nesta legislatura, a urgência e o aperfeiçoamento necessário.
1: E mulheres poderão ter o direito de escolher viajar ao lado de outra mulher em aviões e ônibus, sem pagar nada a mais por isso.
2: É o que prevê um projeto que está na pauta da Comissão de Fiscalização e Controle e Defesa do Consumidor do Senado. A proposta garante essa opção no momento da compra da passagem. Repórter Pedro Pincer.
6: A Comissão de Transparência, Fiscalização e Controle está pronta para votar um projeto de lei que garante às mulheres que viajam sozinhas o direito de optar no ato da compra da passagem em transportes coletivos por assentos ao lado de outras mulheres. O texto já foi aprovado na Comissão de Direitos Humanos. O objetivo é evitar situações de violência durante o trajeto e limitar as situações de vulnerabilidade, além de consolidar o compromisso do Estado com a promoção de políticas de proteção às mulheres em todos os espaços. A autora do projeto, senadora Daniela Ribeiro, do Progressistas da Paraíba, destacou que o assento ao lado de outra mulher não terá custo extra para a passageira nem para as empresas.
7: Essa iniciativa ela visa prevenir casos de assédio e a gente sabe também que previne violência, proporcionando muito mais tranquilidade durante os deslocamentos. Comprovadamente, a vulnerabilidade das mulheres no transporte coletivo é uma realidade.
6: Se aprovada na comissão, a proposta só vai ao plenário caso seja apresentado recurso com esse objetivo.
1: Evitar erros médicos que podem custar a vida de crianças é o objetivo de um projeto que está na pauta da Comissão de Assuntos Sociais do Senado.
2: A proposta busca reforçar a segurança no atendimento infantil e prevenir tragédias como a do menino Benício, que morreu em Manaus após receber uma dose letal de adrenalina. A repórter Raíssa Abreu tem os detalhes.
8: O projeto do senador Eduardo Braga, do MDB do Amazonas, determina que os serviços de atendimento pediátrico tenham sempre um médico especialista. Também estão previstas regras para que os pais ou responsáveis pela criança recebam informações claras sobre seu estado de saúde e apoio psicossocial.
9: Para que um profissional não cometa erros e equívocos, como aconteceu recentemente no meu estado, com o garoto Benício, que ao chegar em um hospital supostamente de excelência no meu estado e ao ser atendido no ambulatório, imagine Vossa Excelência que um profissional da saúde injetou adrenalina na veia de uma criança, o que levou, obviamente, a óbito esta criança.
8: A proposta recebeu o voto favorável da relatora, senadora Damaris Alves, do Republicanos do Distrito.
9: A óbito esta criança.
8: A proposta recebeu o voto favorável da relatora, senadora Damaris Alves, do Republicanos do Distrito Federal. Se aprovar.

0: deve ser uma questão política, mas uma responsabilidade de todos.
1: Vacinem os seus filhos. Não é possível que a gente continue vendo crianças voltando a ter sarampo. Sarampo é uma doença extremamente grave. Pode matar e pode também deixar sequelas pro resto da vida.
2: Senadores estão reunidos no plenário para discutir a proposta de emenda à Constituição que acaba com a escala 6-1. O texto prevê reduzir a jornada semanal de 44 para 40 horas, sem diminuição dos salários.
0: Segundo o presidente do Senado, Davi Alcolumbre, a votação da PEC em dois turnos está prevista para hoje. O repórter Alexandre Campos traz mais informações.
3: Além de reduzir a jornada sem diminuir salário, a PEC prevê dois dias de folga semanal, sendo um deles preferencialmente aos domingos. Essas regras valerão para os terceirizados que prestam serviços para a administração pública direta e indireta da União, dos estados, do Distrito Federal e dos municípios. No entanto, não serão aplicáveis para os trabalhadores da iniciativa privada que tiverem diploma de curso superior e que receberem um salário maior que 2,5 vezes o teto da Previdência Social, salvo se o empregador, por vontade própria, decidir o contrário. A mudança será gradual. 2 meses depois de sua promulgação, o tempo de trabalho por semana passará de 44 para 42 horas semanais. Um ano depois da implementação dessa primeira etapa, a jornada vai diminuir para 40 horas. Líder do governo, a senadora Tereza Leitão, do PT de Pernambuco, afirmou que a redução da jornada é uma luta histórica dos brasileiros, construída nas fábricas, comércios, nos serviços, ruas, escolas e até nas redes sociais.
4: Estamos escrevendo este capítulo ao lado de cada trabalhador que acorda antes do sol nascer, de cada mãe e de cada pai que querem acompanhar o crescimento de seus filhos, de quem deseja estudar, cuidar da saúde, encontrar os amigos, estar com a família, descansar, de quem quer simplesmente recuperar o direito de ser dono de parte maior do seu próprio tempo e fazer dele o que quiser.
3: Representante do PL de Santa Catarina, o senador Jorge Seif reconheceu que, por ser um apelo dos trabalhadores, é favorável à redução da jornada. No entanto, ele defende correções futuras no texto, como a desoneração da folha de pagamentos para aliviar o bolso dos empregadores ou até mesmo a flexibilização das relações de trabalho.
5: Então, essa PEC, ela atende em parte o anseio da população, que é trabalhar 5 dias por semana, mas daqui a pouco, com ela operacionalizada, o funcionário vai chegar para o patrão e falar assim: olha, eu quero trabalhar um pouco mais, não vai poder. Olha, eu quero fazer mais hora extra porque eu troquei de carro, eu comprei uma geladeira. Não vai poder. Então essa PEC é um pouco engessada. Mas vamos discutir isso lá na frente. E no ano que vem, se necessitar de melhoras, se necessitar de ajustes, nós vamos fazê-los sem prejudicar a população.
3: Para aqueles empregados sujeitos a regimes diferenciados, como aeronautas, o texto permite que acordo ou convenção de trabalho defina diferentemente a distribuição do tempo de prestação de serviço e o descanso semanal remunerado, assegurados os direitos da PEC.
0: Com edição de Paulo Groba e trabalhos técnicos de Eliseu Caires, o Jornal do Senado fica por aqui. Acompanhe agora as notícias da Câmara dos Deputados. Boa noite.
2: Boa noite e até amanhã.
6: Jornal Câmara dos Deputados. Comissão debate integração das universidades com o setor produtivo.
7: Deputados criam plano de atenção no SUS às pessoas com epilepsia.
6: Projeto isenta de ICMS a aquisição de próteses mamárias de silicone.
7: Boa noite. Projeto aprovado retira ICMS das próteses mamárias de silicone. Confira os detalhes com Silvia Munhato.
8: A Comissão de Defesa dos Direitos da Mulher aprovou o projeto que concede a isenção do ICMS nas operações de compra de próteses mamárias de silicone destinadas à reconstrução mamária de mulheres que realizaram mastectomia total ou parcial. A relatora na comissão, deputada Érica Hilton, do PSOL de São Paulo, ressaltou que o custo das próteses é alto.
9: Sabendo que a prótese mamária é essencial para a reconstrução da saúde emocional e abalada pelo tratamento do câncer, o projeto facilita os avanços nas etapas do processo de cura definitivo da doença, na medida em que o acesso à prótese mamária será menor, menos oneroso para aquelas que mais necessitam.
8: Pelo texto, a isenção será concedida mediante a apresentação de laudo médico emitido por profissional especializado, atestando a realização da mastectomia, a necessidade do uso de prótese mamária de silicone e a recomendação para reconstrução. A isenção do ICMS se aplicará tanto para compras realizadas diretamente pelas pacientes, quanto por intermédio de hospitais, clínicas ou centros de reabilitação. O benefício valerá para procedimentos realizados pelo Sistema Único de

0: saúde por seguradoras de saúde privadas ou por planos de saúde. A proposta que tira o ICMS das próteses mamárias de silicone será analisada agora pelas comissões de saúde, finanças e tributação e Constituição e Justiça. Para virar lei, precisa ser aprovada pela Câmara e pelo Senado. Da Rádio Câmara de Brasília, Silvio Minhato.
1: Homenagem. Doutor Zacarias Calil, do MDB de Goiás, celebra o Dia do Médico em 18 de outubro, destacando a importância da profissão no cuidado com a vida. Ele ressalta que, além do conhecimento científico e da atualização constante, a medicina exige empatia e compromisso com os pacientes.
2: Doutor Zacarias Calil defende a valorização dos profissionais de saúde, com melhores condições de trabalho e atendimento digno à população. Ele agradece aos colegas de profissão pela dedicação e reforça a importância de manter o compromisso com a saúde e o bem-estar dos brasileiros.
1: Saúde. A Câmara analisa medidas para facilitar o atendimento à pessoa com doença renal, incluindo a diminuição da distância entre a residência do paciente e o local da diálise. O repórter Luiz Cláudio Canuto tem as informações.
3: O Brasil tem mais de 150 mil pessoas que fazem diálise, segundo a Sociedade Brasileira de Nefrologia. A demanda pelo tratamento vem crescendo e a hemodiálise é a modalidade predominante. Na Câmara dos Deputados, um projeto visa facilitar o atendimento à pessoa com doença renal crônica por meio da redução da barreira de distância entre o paciente e o atendimento. O texto, já aprovado pela Comissão de Saúde, estabelece que o atendimento ao paciente com doença renal crônica observará as diretrizes de regionalização, hierarquização e integralidade da assistência nos termos da lei e das normas do SUS. Os serviços de saúde poderiam, sempre que clinicamente indicados, dar prioridade a terapias que diminuam a necessidade de deslocamento do paciente, inclusive mediante utilização da diálise peritoneal domiciliar. A diálise peritoneal é um tratamento de substituição da função renal que limpa o sangue usando o peritônio como filtro natural. O peritônio é o revestimento interno do abdômen. A comissão aprovou a redação proposta pela relatora, a deputada Silvia Cristina, do PP de Rondônia. O texto original, do deputado Eduardo da Fonte, do PP de Pernambuco, estabelecia que a clínica de hemodiálise deveria estar no máximo a 50 quilômetros do domicílio do paciente. Mas a relatora acha que a fixação de uma distância máxima uniforme é incompatível com a organização regionalizada e hierarquizada do SUS.
4: A gente vê a importância, claro, que deveria estar perto, mas a gente não vê orçamento público que dê para faça essas clínicas a cada 50 quilômetros. Então, nós fizemos uma emenda e, graças a Deus, foi aprovada para que cada paciente com indicação nós levássemos a diálise peritoneal, que é em casa, onde o paciente ele tem a oportunidade de fazer esse acompanhamento, né? E que, na verdade, é muito dolorido, mas em casa, no seu ambiente, que nós temos a certeza que teríamos um resultado ainda melhor.
3: O projeto estabelece que o poder público pode estimular o uso de telesaúde e de monitoramento remoto para acompanhamento clínico de pacientes em terapia renal substitutiva, mas as ações previstas não devem criar despesas obrigatórias ou impor novos encargos administrativos à União. A proposta que busca facilitar o atendimento à pessoa com doença renal ainda vai ser votada pelas comissões de Finanças e Tributação e de Constituição e Justiça. Para virar lei, precisa ser aprovada pela Câmara e pelo Senado. Da Rádio Câmara de Brasília, Luiz Cláudio Canuto.
1: Economia.
2: Welter, do PT do Paraná, defende investimentos em habitação popular, saúde e educação. Ele menciona programas como Minha Casa Minha Vida, o financiamento da produção agrícola, o atendimento pelo SAMU e a ampliação das escolas em tempo integral.
1: Welter ressalta a importância de fortalecer a economia e ampliar as oportunidades para os trabalhadores. Na avaliação dele, os avanços sociais dependem da continuidade dos investimentos públicos e de iniciativas que promovam a distribuição de renda e a qualidade de vida à população.
2: Paulão, do PT de Alagoas, ressalta a importância da mobilização dos trabalhadores e da sociedade para a aprovação do fim da escala 6x1. Ele também critica grupos políticos que apenas agora, às vésperas do segundo turno, dizem ser favoráveis à matéria.
1: Segundo Paulão, a aparente mudança de postura não afasta as ameaças aos direitos trabalhistas. Ele aponta riscos em uma possível reforma constitucional que, em sua opinião, é articulada por grandes banqueiros e alerta a população para que se mantenha atenta.
2: Tadeu Venere, do PT do Paraná, critica a mudança de posicionamento de de representantes da extrema-direita sobre o fim da escala 6x1. Ele acredita que a modificação seja uma resposta ao temor das mobilizações populares e não uma revisão real de posicionamento.
1: Tadeu Venere questiona os argumentos sobre custos para pequenos negócios e a negociação individual de jornada de trabalho e rechaça também as posições contrárias a medidas sociais, como a anistia de dívidas e a votação de projeto contra a misoginia no Congresso Nacional.
5: Desenvolvimento Regional.
2: Denise Pessoa, do PT do Rio Grande do Sul, agradece o apoio recebido na eleição e se compromete em continuar seu trabalho em prol da saúde e educação e na busca de parcerias com o governo federal para custear a reconstrução no estado.
1: Ao fazer um balanço do mandato atual, Denise Pessoa menciona o campus da UFRGS, um novo aeroporto, o Instituto Federal em Gramado e o curso de medicina da Universidade Federal do Pampa, em Bagé, como principais vitórias. Ela continuará atuando em defesa do SUS e de pautas climáticas.
5: Transportes.
2: Bebeto, do PP do Rio de Janeiro, diz que a mobilidade urbana é uma das prioridades do seu mandato e cobra avanços em obras viárias na Baixada Fluminense. Entre as demandas, segundo ele, estão a construção de uma ligação entre a linha vermelha e a pista expressa da rodovia Presidente Dutra.
1: Bebeto também cobra a continuidade das obras de revitalização da ferrovia da Baixada Fluminense, incluindo a implantação de uma ciclovia entre São João do Meriti e Nova Iguaçu. Ele ainda destaca a importância da duplicação da Serra das Araras para a segurança e a fluidez do tráfego.
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2: A Câmara dos Deputados debate uma melhor integração entre universidades federais e setor produtivo. A repórter Agui Pontes tem os detalhes de uma proposta aprovada.
7: A Comissão de Ciência, Tecnologia e Inovação da Câmara dos Deputados aprovou um projeto que busca ampliar a cooperação entre universidades públicas e o setor produtivo. Segundo o autor da proposta, deputado Duda Ramos, do Podemos de Roraima, isso será feito com a criação de um Programa Nacional de Integração Universidade-Indústria. O objetivo é principalmente simplificar as relações entre o ambiente acadêmico e os setores produtivos. Segundo o relator, o deputado Júlio César Ribeiro, do Republicanos do Distrito Federal, a relação entre empresa e universidades é truncada e pouco funcional.
8: A proposta cria um ambiente muito mais favorável para a integração. Hoje, muitas parcerias deixam de acontecer por causa das burocracias, da insegurança jurídica e da dificuldade de aproximação entre universidades e empresas.
7: Além de intermediar essa relação, a proposta também prevê a criação de metas nacionais. Seriam metas como o número de parcerias firmadas, o volume de recursos captados em projetos, os registros de propriedade intelectual, de tecnologias somadas ao setor e outras formas de exercer impacto regional, social e econômico no setor produtivo. A governança política do Programa Nacional de Integração Universidade-Indústria seria feita em esfera federal. A proposta vai passar pelas comissões de Educação e de Constituição e Justiça. Da Rádio Câmara, de Brasília, Agui Pontes.
5: Educação.
1: Flávio Nogueira, do PT do Piauí, ressalta a importância dos investimentos em educação para ampliar as oportunidades da população. Ele cita a expansão das universidades e dos institutos federais como exemplo de política pública voltada à população mais pobre.
2: Flávio Nogueira considera que o acesso ao ensino superior e à formação técnica devem ser prioridade do poder público. Para o legislador, a oferta de educação gratuita contribui para reduzir as desigualdades sociais, especialmente entre os brasileiros que mais precisam do apoio do Estado.
5: Esporte.
1: Câmara aprovou uma proposta que obriga clubes esportivos a manterem profissionais idôneos e capacitados em alojamentos. A repórter Paula Bittar acompanhou a votação.
9: A Comissão de Constituição e Justiça da Câmara aprovou uma proposta que obriga os clubes esportivos a manterem em período integral nos alojamentos um corpo de profissionais idôneos e capacitados para assistir os jovens atletas em formação. De acordo com o texto aprovado, considera-se idônea a pessoa que trabalha honestamente com observância do dever de cuidado, que cumpre as regras estabelecidas por seus superiores, ou seja, fazendo sempre tudo com muito zelo e responsabilidade. O texto determina que o clube que descumprir a regra da presença de profissionais em período integral nos alojamentos poderá ter o contrato com o atleta em formação cancelado e também poderá ser punido com multa de até R$50 mil, que será dobrada em caso de reincidência. O contrato também poderá ser cancelado se o clube não atender os requisitos de alojamento, alimentação, segurança e higiene adequados. Outra proposta aprovada pela CCJ torna obrigatória a presença de um profissional de educação física em entidades formadoras de atletas e escolinhas de esportes. Tanto essa quanto a que obriga os clubes esportivos a manterem em período integral nos alojamentos um corpo de profissionais idôneos e capacitados para assistir os jovens atletas em formação, seguem agora para o Senado. Da Rádio Câmara, de Brasília, Paula Bittar.
5: Eleições.
2: Charles Fernandes, do PSD da Bahia, defende uma reforma política com mandatos de 5 anos e o fim da reeleição para cargos de presidente, governadores e prefeitos. Em sua visão, a medida reduz gastos eleitorais e permite mais foco na gestão pública.
1: O deputado quer também a adoção do voto distrital para aproximar os deputados da população e anuncia que vai se esforçar para aprovar a pauta a partir de 2027. Na opinião de Charles Fernandes,

0: Portugal, do PCdoB da Bahia, defende a soberania nacional diante do que considera uma ameaça de interferência estrangeira nas decisões do Brasil. Ela alerta para o risco de exploração das riquezas minerais por empresas de outros países, sem que os interesses brasileiros sejam priorizados.
1: Alice Portugal critica a possibilidade de acordos que ampliem o controle internacional sobre recursos estratégicos do país. Ela afirma que a proteção do patrimônio nacional e dos direitos da população são fundamentais para que o Brasil preserve sua autonomia.
2: Segurança Pública.
0: Gilmar Machado, do PT de Minas Gerais, comemora o avanço da PEC da Segurança Pública no Senado. O deputado ressalta que a proposta fortalece o combate ao crime organizado ao ampliar a integração entre as forças policiais de todo o país.
1: Gilmar Machado destaca que o texto inclui o Sistema Único de Segurança Pública na Constituição, além de permitir a criação de polícias municipais. A proposta também estabelece mecanismos de financiamento para o setor com o objetivo de ampliar os recursos contra a criminalidade.
0: O plenário da Câmara aprova projeto que institui um programa de atenção integral no Sistema Único de Saúde às pessoas com epilepsia. O repórter Antônio Vital tem as informações.
3: A Câmara dos Deputados aprovou o projeto que cria um programa nacional de atenção integral às pessoas com epilepsia no Sistema Único de Saúde, o SUS. O objetivo do programa é combater o preconceito e proporcionar atendimento integral às pessoas com epilepsia, de modo a reduzir as manifestações clínicas da doença e a ocorrência de sequelas. O projeto apresentado pelo deputado Rui Carneiro, do Podemos, da Paraíba, foi modificado pela relatora, a deputada Laura Carneiro, do PSD do Rio de Janeiro. O texto aprovado anteriormente pela Comissão de Saúde da Câmara garantia, entre outras coisas, atendimento multiprofissional e especializado, assistência farmacêutica, acesso ao tratamento indicado, inclusive cirúrgico, leitos para internação em enfermarias e UTI, além de acompanhamento especializado à gestante antes e depois do parto. O texto aprovado prevê acesso da pessoa com epilepsia aos serviços de atenção primária, especializada e hospitalar, bem como acesso aos medicamentos incorporados pelo SUS e aos procedimentos terapêuticos e cirúrgicos indicados clinicamente e disponibilizados pelo Sistema Único de Saúde. Prevê ainda ações educativas para divulgar informações e orientações sobre a doença e o treinamento de profissionais da educação e dos transportes públicos para conhecer e reconhecer os sinais de crise epilética e sobre como agir em casos desse tipo. O acordo que resultou na aprovação da proposta, com o apoio do governo, também retirou do texto o artigo que previa horário de serviço especial para trabalhadores em fase de tratamento. A relatora Laura Carneiro explicou que as alterações priorizam a estrutura já existente do SUS, sem criar privilégios.
4: Trata-se de alterações meritórias, porque prioriza a utilização das estruturas já existentes no SUS, que se encontram em permanente evolução, e baseiam-se na razoabilidade ao proteger os direitos das pessoas com epilepsia, sem criar privilégios indevidos. Dessa forma, são mantidos os avanços do cuidado integral à saúde desse grupo de pessoas, sem comprometer a igualdade e a justiça social.
3: O projeto que cria o Programa Nacional de Atenção Integral às Pessoas com Epilepsia no SUS agora será analisado pelo Senado. Da Câmara de Brasília, com informações de Daniele Lessa, Antônio Vital.
2: Últimas notícias.
1: Os deputados iniciaram no final da tarde a análise do projeto do governo federal que aumenta o teto de receita do microempreendedor individual. O texto define um reajuste progressivo do teto da receita bruta anual para enquadramento como MEI para R$110 mil em 2027 e R$140 mil em 2028.
0: O projeto também permite que um microempreendedor contrate até 2 empregados que recebam exclusivamente um salário mínimo ou o piso salarial da categoria profissional. Hoje a legislação permite a contratação de apenas 1 empregado.
1: Termina agora o jornal Câmara dos Deputados, produzido pela Rádio Câmara, com trabalhos técnicos de Everson Urani e apresentação de Márcio Aquiles Sardi e José Carlos Andrade. Uma ótima noite para você.
0: Boa noite, a Voz do Brasil volta amanhã.

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Quem abre o baú de hoje é Robbie Williams.

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0: Mix, faltando 7 minutos para as 11. Papas da língua, eu sei, aqui no baú da Mix. Já já vamos liberar o kit Mix com Squeeze e também Eco Bag. Para participar, tem que mandar o seu nome completo agora para Mix, hein? 11 983 408 mil. Esse é o nosso WhatsApp, usando a hashtag Kit Mix. Já já rola o resultado.
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0: baú da Mix, agora a gente vai liberar aquele kit Mix com copo, aliás, Eco Bag Squeeze. Quem tá levando é a Angélica Campos, final do fone 8805. Angélica Campos, parabéns. Aguarde que a equipe da Mix vai entrar em contato contigo, tá? Acabou.
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0: Mix 11.6, excelente fim de noite pra você de quarta-feira. Tamo de volta aqui na Mix e a partir de agora tem um Mix Acústico My Immortal Evanescence pra começar.
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1: Mix 1126, Cia Chandler, fechando aqui mais uma edição do Mix Acústico. Amanhã cedinho tem mais.
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0: Depois do intervalo aqui na Mix, vai rolar um No Break. São 2 horas de música direto, não vai perder.
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0: 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Mix meia-noite 3, no ar o No Break. Olivia Dean pra abrir. 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

meia-noite, 23, Green Day, Broken Dreams, aqui no No Break, 2 horas de música direto, sem nenhum intervalo comercial rolando na sua madrugada. 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

0: a música não para, no break na sua madrugada de quinta-feira. Você ouviu Elton John, Dua Lipa, Cold Heart, acabou não, continua.
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0: duas em ponto, Mr. Big to be with you, fechando aqui o No Break.
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0: Sony, eu quero pedir a música do Backstreet Boys, Everybody.
1: Fala galera da Mix, que é Valdir. Toca uma música aí do Coldplay.

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Mix, essa é a hora em que a gente dá um plus na programação. É o Super Mix trazendo muita música legal. Essa edição acabou, mas fica ligado que a qualquer momento estamos de volta.

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0: essas foram três das mais pedidas por você em 2009. A qualquer momento tem mais.
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0: Esse som foi feito nos anos 2000 e na época foi descartado. Para ouvir, vai no nosso site, radmixfm.com.br.
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0: Muito bem, agora são 7:11, 7:11. Estamos a partir de agora dando início a mais uma edição do nosso Jornal da Mix. Hoje é quinta, dia 15 do mês de outubro, 2026 é o ano. Hoje é o dia do professor, gente. Um abraço muito especial aos professores que nos ouvem todas as manhãs, aqueles que porventura já vão aí para o seu local de trabalho, né? E ouvindo a gente, então a você, professor, aquele que forma todas as demais profissões, aqueles que nos dão aquela sustentação de vida, né? Afinal de contas, né? A escola sempre foi e será, né? A nossa segunda casa, né? E a nossa segunda família. Então é muito importante que nós tenhamos essa valorização e aqui retribuímos com uma forma de agradecimento, né? E respeito a todos os professores que merecem ser cada vez mais valorizados. Um abraço muito especial a todos os professores, repito, no início desse nosso informativo, do nosso programa desta manhã. Vamos nós? Bom dia para você, bom dia para a vida, bom dia com trabalho, com muita fé, com esperanças renovadas e alegrias sempre. Bom dia com Deus no coração. Bora, gente, bora acordar aí. Para você que está em casa, para você que já está indo para o seu local de trabalho, você que está no seu local de trabalho, você que está saindo, né? Trabalhou a noite aí. Muito obrigado, um abraço muito especial e o desejo de uma grande quinta-feira para todos vocês. Temos muitas coisas para a gente conversar nessa manhã. Além das informações, é claro, nós temos a sua participação, você conosco aqui dentro do nosso informativo. Olha, celebrado hoje, 15 de outubro, o Dia do Professor é uma oportunidade de todos nós reconhecermos o trabalho dos profissionais que contribuem cada vez mais para a formação de cidadãos e para o desenvolvimento da sociedade. Essa data destaca também as conquistas da categoria e a importância da valorização de quem dedica a carreira à educação, a ensinar. Para Tânia Adelaide de Carvalho Fogaça, que é coordenadora regional do Sindicato dos Trabalhadores em Educação de Santa Catarina, o SINTE, o momento também é de reflexão sobre o papel dos educadores na sociedade. O papel do professor na formação do cidadão é de uma importância extrema, porque ele passa, né, para os seus alunos o valor do respeito, da democracia, de dominar o saber e, é claro, todo o valor de um reconhecimento e de conhecimento. Além de transmitir conhecimento, os professores contribuem para a construção de valores que acompanham os estudantes tanto dentro quanto fora da escola. Reconhecer esse trabalho significa respeitar a formação dos profissionais e a autonomia necessária para se exercer a função. A atuação dos educadores, portanto, vai além dos conteúdos ensinados em sala de aula. O trabalho contribui sobremaneira para preparar os estudantes para a convivência em sociedade e para diferentes etapas da vida, reforçando sempre o papel da educação no desenvolvimento coletivo. O Dia do Professor é uma data dedicada ao reconhecimento dos profissionais responsáveis pelo ensino e também pela formação de estudantes. No Brasil, a celebração remete a 15 de outubro de 1827, quando Dom Pedro I instituiu um decreto sobre a organização do ensino elementar no país. E aí, a partir de então, a data começou a ser comemorada, mais oficialmente, a partir do ano de 1963. Daí, portanto, nesse nosso início de programa, um reconhecimento, uma valorização e, principalmente, né, o nosso respeito aos nossos mestres do saber, aos nossos professores, né? Que coisa boa! Isso é realmente muito importante. Aliás, falando aqui nos professores, a minha grande amiga Dona Vera. Alô, Dona Vera, bom dia! Colocou aqui: cereja, tenho duas filhas e um neto. Professor, que coisa bonita, né? Eu também tenho. né? Graças a Deus na família, professores, minha irmã, né? A Maria da Glória, que eu carinhosamente chamo de Maninha, foi quem me alfabetizou lá há muito tempo atrás, né? Tenho sobrinhos que são professores, meu filho é professor, né, de educação física, então realmente é muito legal. Parabéns, dona Vera, e um abraço muito especial às suas filhas, né, e ao neto, que também são professores. Então, um abraço muito especial à dona Vera, que está ouvindo a gente aí, um abraço muito especial. Aliás, esse abraço, né, é em todos aí que são professores e que estão cada vez mais aí nos ouvindo, não? Nosso muito obrigado, nosso reconhecimento, nosso agradecimento e o nosso respeito. Afinal de contas, né? Os mestres do saber são aqueles que estão na nossa vida, que ficam, que marcam raízes e que principalmente são aqueles que estão ao nosso lado sempre, né? Eu tenho muitas lembranças de muitos professores que passaram pela minha vida e que, queiram ou não queira, formam, né, também o nosso caráter, né, nos dão aquela sustentação, né, como eu falei no início, para que a gente possa seguir na vida. Então, um abraço aos mestres do saber no início aqui do nosso programa, né? Tenho certeza que a gente vai receber outras mensagens aí também com relação a esse tema, né, do Dia do Professor, hoje, dia 15 do mês de outubro. Parabéns aos nossos queridos mestres do saber. Afinal de contas, são aqueles que estão sempre ao nosso lado e é sempre muito bom tê-los por perto, né? Parabéns aos professores, então. Olha, quem passou pelo Centro Histórico de Laguna no dia de ontem, principalmente na parte da manhã, viu uma movimentação muito, que não é muito peculiar, mas teve gente que mandou mensagem para mim: Cerejo, o que é que está acontecendo? Tem muitas viaturas do Corpo de Bombeiros ali, né, nas docas ali do Centro Histórico. Bom, a corporação aproveitou o tempo firme, né, de ontem, que estava um tempo legal, com sol e tudo mais, para fazer um treinamento nas docas da Lagoa Santo Antônio dos Anjos, tá, gente? Então, de acordo com o comandante do pelotão de Laguna, o capitão Gabriel Laurentino, foi um exercício de resposta a desastres, né? E envolveu também o batalhão do município de Tubarão. Então, né? Todo mundo depois já ficou sabendo, mas que o pessoal estava meio que assustado. Ah, com toda certeza estava, né? Ô, barbaridade, mas era apenas treinamento, viu, gente? 7:19 agora. Olha, Carla Gonçalves, Cíntia Barreto, Suelen Miranda, Fabrícia Machado e Marisete Oliveira. Essas foram os clientes do município de Laguna que foram contempladas na promoção Comércio Local é Legal, realizada pela Ficomércio Catarinense em setembro. Esses nomes aqui nós divulgamos lá atrás, né? Mas das 5 pessoas, 4 receberam os prêmios no dia de ontem, no evento que aconteceu na sede da Câmara de Dirigentes Lojistas, o CDL, no Centro Histórico. A quinta contemplada, no caso, quem não foi ontem, né? A Marisete, vai receber aí numa data posterior. Uma das premiadas, a Fabrícia Machado, contou que participou da promoção ao longo da campanha. A Cíntia Barreto também comemorou o resultado e ressaltou o incentivo aos comerciantes locais. Em Laguna, a promoção foi coordenada pelo Sindicato do Comércio Atacadista e Varejista, o Sindilojas, e reuniu mais de 50 lojas participantes. As 5 clientes foram premiadas com 3 televisores de 50 polegadas e 2 fornos elétricos. O presidente do Sindilojas, o Mário Bonjolo, avaliou como muito positiva a campanha e destacou a importância de prestigiar os estabelecimentos do município. Nós temos aqui algumas sonoras com as contempladas e também com o presidente do Sindilojas, feito, é claro, pelos nossos parceiros aí do Agora Laguna.
2: 4 das 5 clientes contempladas na promoção Comércio Local é Legal receberam suas premiações em evento na sede da CDL no Centro Histórico.
3: Durante todo esse período, né, onde nós podemos participar dessa campanha, então cada loja que eu entrava aqui em Laguna, eu pegava o cupom fiscal, já cadastrava na campanha e fiquei na expectativa. E quando eu fui uma das contempladas, eu fiquei muito feliz.
4: Muito feliz em ter sido contemplada, em estar apoiando o pessoal da nossa cidade. Sou lagunense, natural de Laguna, então apoiar e incentivar quem empreende aqui no nosso município é sempre muito bom.
2: Em Laguna, a promoção Comércio Local é Legal foi coordenada pelo Sindi Lojas e reuniu mais de 50 lojas participantes.
5: A expectativa, né, superou com esses 5 prêmios que vieram para Laguna. Então ficamos muito contentes de entregar esses 3 televisores, os 2 forno Fisher, né, para as pessoas que prestigiaram o comércio local. A gente sempre fala, né, comprando na cidade você gera oportunidades, gera emprego para as pessoas que moram na cidade. Além também, né, que os tributos, os impostos ficam na cidade, né, para retornar para a cidade, poder investir em educação, saúde, etc. Então a nossa avaliação é muito positiva.
0: Muito bem, tá aí a participação, né? Essa matéria foi feita pelo vozeirão ali do André Luiz, né? Do Agora Laguna, que é nosso parceiro e a gente sempre utiliza aqui as reportagens que os nossos amigos, parceiros profissionais do Agora Laguna fazem com pessoas que foram contempladas nessa promoção da Fecomércio, Comércio Local é Legal, e o presidente do Sindi Lojas, o Mário Bonjolo, falando sobre essa ação. E é muito importante que nós tenhamos aí cada vez mais ações que valorizem o comércio do município de Laguna em si e também, né, que valorizem principalmente os nossos clientes. Isso realmente é muito importante. Olha, a gente fala agora sobre a feirinha Terra e Mar, que acontece no mercado municipal. Em apenas um ano, a Feira Municipal Terra e Mar deixou de ser um encontro pontual para se consolidar como um dos eventos aguardados aí do calendário cultural e turístico do município de Laguna. No dia 18 de outubro, portanto, no próximo domingo, a feira chega à sua 12ª edição e celebra o primeiro aniversário com uma programação especial em homenagem à Semana das Crianças. A realização é da Associação dos Cessionários do Mercado Público de Laguna, em parceria com a Fundação Lagunense de Cultura, e reúne a cada edição artesãos aí da Feira Livre, da Feira da Amizade e também da Casa da Arte, oferecendo cada vez mais visibilidade ao talento e também à produção manual local. O crescimento é visível, porque a cada edição, novos artesãos participam, novas histórias são compartilhadas e mais moradores e turistas que visitam o centro histórico reconhecem o valor do trabalho artesanal. O que começou como um encontro uma vez por mês, hoje é uma atração turística e motivo de orgulho para a cidade. Na edição de aniversário, domingo agora, além do artesanato com peças únicas de crochê, bonecos, geleias, bebidas, licores, pinturas e itens decorativos, o público vai encontrar também brinquedos infláveis para a criançada brincar, oficinas gratuitas para adultos e crianças, recreação, doces, pipocas e, claro, a gastronomia autoral dos restaurantes à beira da Lagoa Santo Antônio, ali do mercado público. As oficinas gratuitas têm vagas limitadas e as inscrições é diretamente no local por ordem de chegada, domingo, dia 18, no mercado público, a partir das 10 horas da manhã. A programação foi pensada justamente para transformar o dia em uma celebração da comunidade com foco nas crianças e também nas famílias. O evento, né, movimenta a economia local, fortalece o pertencimento e comprova que cultura e comunidade andam muito juntas. Valorizar a arte é preservar a história de Laguna, incentivar os talentos da terra e manter vivas, é claro, as tradições que fazem da cidade um destino turístico. Portanto, essa feira Terra e Mar, completando um ano, né, com muita coisa boa, acontece agora no próximo domingo, dia 18, a partir das 10 horas, a partir das 9 horas da manhã, ali no Centro Histórico, mais precisamente no Mercado Público. Intervalo comercial e a gente já volta com você trazendo mais informações. Entre elas, 16 novos policiais reforçam a Polícia Militar de Laguna. Tem o meu amigo Luiz Cláudio Abreu falando sobre mais uma edição do Agora Laguna Impresso. Claro, a previsão do tempo com Peter Scheuer e você participando conosco já já aqui dentro do nosso informativo. A gente volta em seguida com você.
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2: Muito bem, agora são 7:33, 7:33. Voltamos com o nosso informativo, o nosso Jornal da Mix nesta manhã. E olha, nesta semana, o 28º Batalhão de Polícia Militar de Laguna recebeu 16 novos policiais militares temporários para reforçar o efetivo de unidade do município. O evento contou com a presença do comandante da Polícia Militar, o tenente-coronel Eduardo Caetano Amaral, o ex-comandante regional da Polícia Militar, o coronel Jeffer Francisco Fernandes, meu grande amigo, um abraço muito especial ao Jeffer, o prefeito Preto Cripa e também autoridades aí da gestão municipal. Os novos recrutas atuarão no policiamento ostensivo da cidade, ampliando assim a presença policial nas ruas e contribuindo com o aumento da segurança, assim a gente espera que aconteça, né? Sejam bem-vindos aí 16 novos policiais que estão reforçando a Polícia Militar no município de Laguna. E o prefeito de Pescaria Brava, o Henrique Castro, anunciou com exclusividade para a imprensa, né, e ao portal Agora Laguna, durante entrevista no canal, a construção de um novo centro administrativo no município. De acordo com ele, a obra é uma parceria entre a gestão de Pescaria e o governo do estado. O chefe do executivo bravense explicou que a construção era uma promessa do atual governador Jorginho Melo para o município de Laguna, caso fosse reeleito. A intenção é lançar o termo de referência e o estudo técnico para a obra nas próximas semanas. O novo prédio, além de um espaço para os funcionários e para receber a população, vai ter um local reservado com vista para a Lagoa de Pescaria Brava, tornando-se também um ponto de visitação na cidade. O prefeito disse que vai entrar com o termo de referência e estudo técnico preliminar para se fazer um projeto onde esse projeto terá um estilo mais açoriano para manter as essências, mas com uma pegada tecnológica, diz ele. Será um espaço para os colaboradores e também para a população. A construção será realizada em terreno próprio da prefeitura. O prefeito ainda garantiu que até o fim do seu mandato, no ano que vem, em 2028, perdão, a obra deve estar em andamento. Muito bom. Pescaria Brava, que realiza aí a sua semana cultural, né, de 23 a 25 deste mês agora, semana que vem, portanto, e nós estamos até agendando aqui com o Murilo, né, um bate-papo na semana que vem com relação a isso com o prefeito de Pescaria Brava, né? Devemos ter o prefeito por aqui, ou ao vivo, né, aqui nos estúdios da Mix, ou ainda por telefone. Vamos aguardar, porque entre hoje e amanhã a gente fecha esse bate-papo e, claro, a gente anuncia para você e principalmente para os ouvintes, né, que são muitos ali no município de Pescaria Brava. 7:36. Meu amigo Rogério, um abraço muito especial. Tá indo trabalhar daqui a pouquinho na Comercial Silvio Castro. O Daniel, no bairro Progresso. Daniel dizendo: cereja! E as faixas de pedestre, hein, estão tudo apagadas na cidade de Laguna. Pois é, a gente reforça e pede mais uma vez aqui ao Departamento de Trânsito da Prefeitura para que dê uma reforçada aí nessas faixas de pedestres que estão realmente muito apagadas, viu? Um abraço, Daniel, muito obrigado. E também ele está reclamando aqui da quantidade de lixo que estão jogando ali próximo do sambódromo, né? Que coisa, rapaz. Esse é um assunto muito sério, né? Porque, olha, onde tem terreno baldio no município de Laguna, as pessoas sem educação, sem um mínimo de educação, não pode ver um terreno baldio que depositam lá tudo e qualquer coisa, né? É lixo comum de casa, é casco de geladeira, é sofá velho, é armário velho, é cama velha. Olha, eu vou te contar uma coisa, é bem complicada a situação mesmo, né? É só ver um terreno baldio, isso acontece ali no entorno do sambódromo, acontece em terrenos baldios espalhados pelos quatro cantos do município, por vários bairros. O da Vila Vitória lá nem se fala, né? A prefeitura limpa de manhã e meia hora depois já tem gente novamente jogando lixo. É incrível mesmo, viu, Daniel? O Carlos aqui também participando conosco e colocou: cereja, bom dia, palavras do Carlos. Não sou de esquerda, mas nós ontem, trabalhadores, né? Vamos ter um benefício, vamos ter um dia a mais para estar com a nossa família. É com relação à escala 6x1 que foi aprovada ontem no Senado, né? Então tá bom, obrigado, um abraço muito especial ao Carlos. O meu amigo Zezo da família Butiá Laguna, bom dia. O Reginaldo tá conosco nessa manhã. Bom dia também para a minha grande amiga Cida. O Juca tá no Mato Alto, Marcelo em Capivara de Baixo. Um abraço especial pro Nelson aqui, todo o pessoal aí do Giras Bike. Muito obrigado por estarem conosco aqui também, viu? 7h38. Tá saindo do forno mais uma edição do Agora Laguna Impresso, o jornal que é quinzenal e que já faz parte aí de toda a comunidade lagunense. Quem traz as informações de mais uma edição é o nosso companheiro do Agora Laguna, Luiz Cláudio Abreu. Fala aí, Luiz Cláudio, quais são as novidades, né, com relação a mais uma edição do Agora Laguna Impresso?
0: Muito bom dia, Paulo Cereja, bom dia para você, bom dia para quem já está sintonizado na Mix Sul FM 103,1 nessa manhã de quinta-feira, 15 de outubro, Dia Nacional do Professor. Parabéns aos nossos educadores que todos os dias vão às salas de aula para ensinar as crianças, adolescentes e adultos deste Brasil. Dia do Professor, dia 15 de outubro, dia de mais uma edição. Vão às salas de aula para ensinar as crianças, adolescentes e adultos deste Brasil. Dia do Professor, dia 15 de outubro, dia de mais uma edição do

0: do aniversário de Pescaria Brava, dos títulos de cidadania lagurense para cinco homenageados, entre eles a deputada federal reeleita mais votada de Santa Catarina, Júlia Zanatta, do Partido Liberal. Falar em deputado, Ulisses Gabriel está prometendo R$2.000 por voto em Pescaria Brava para agradecer o município pela votação que lhe deu o cargo de deputado estadual no último dia 4 de outubro. A gente explica direitinho no Agora Laguna Impresso, que fala de futebol como amador, de eleições nacionais. Flávio Lula, Lula ou Flávio? Quem vai ser o novo presidente? Nós conversamos com dois lagunenses. A vereadora está lá na cidade representando o PT e o ex-vereador Valdir Santana Júnior, o Valdizinho, do Partido Liberal, para fazer um panorama, a visão de cada um. Por que votar em Lula? Por que votar em Flávio? Cada um desses artigos explicando uma visão, justificando o voto. É o nosso papel de levar até você opiniões diferentes a respeito de um mesmo assunto, no caso, a eleição presidencial em seu segundo turno, Paulo Cereja. Aliás, você também está no jornal, né? A coluna social do nosso Agora Laguna Impresso. Tem a Mariana Barcelos Sena falando sobre a PEC, a proposta de emenda à Constituição. Tem André Luiz, Elvis Palma. Opinião, o artigo hoje é com a Jaqueline Policarpo, secretária municipal de educação aqui no município de Laguna. E é claro, a gente também fala ainda da Feira Terra e Mar, que acontece no mercado público municipal. J. Medeiros chegando com os destaques esportivos. Tudo isso e muito mais no seu Agora Laguna Impresso, que está imperdível, já nas bancas, aqui em Laguna, no centro, na Laguna Telecom, Laguna Discos, Café Matriz, em Pescaria Brava. 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Paulo Cereja, da redação Agora Laguna, falou Luiz Cláudio Abreu, saudações alvinegras.
1: Valeu, Luiz Cláudio, um abraço muito especial a você e parabéns por mais uma edição do Agora Laguna Impresso. A você, ao André, um abraço muito especial a Carla, ao Evas Palma, todo o pessoal que faz aí o Agora Laguna, parceiros aqui da Mix. O João da Panificadora Pão do Dia, colocando aquele bom dia para todos nós. Meu amigo Neuci, sintonizado conosco, um abraço muito especial, Neuci. O Luciano, que é o gerente aí da Casa em Silva, lá em Armazém, todos os dias vai para Armazém, boa viagem, viu? E ouvindo aqui a programação, muito obrigado, Luciano, um abraço muito especial para você. Meu amigo Cláudio, aqui do Ministério do Trabalho, também. O Gelson e a Marta da Paraíso Presentes, o Ronildo Machado, muito obrigado, bom dia. Dona Vera, já citamos aqui no início do programa, muito obrigado, Dona Vera, um abraço muito especial. O meu grande amigo Adriano Arão, o Nano, ouvindo a gente, obrigado, Nano. E ao seu Arão de Medeiros, um abraço, bom dia, muito especial nesta manhã de quinta-feira, também o Jairinho Andrade, o Valério Tomás, Lourenço Fernandes, galera que está sempre aí curtindo a programação da Mix, né? Tô recebendo aqui mais coisas, vamos já entrar em outros assuntos. Antes eu quero lembrar a todos vocês aqui, recebi um convite ontem do meu amigo Nonô, ali do Bananal, né? Que nós teremos na próxima segunda-feira, dia 19, a reabertura do Centro de Atendimento de Saúde, é o subposto de saúde do Bananal. E é com grande alegria que toda a comunidade está sendo convidada para esse momento especial, né? E a reabertura acontece, então, oficialmente, segunda-feira, dia 19, às 15h, lá no Centro Comunitário de Bananal, em frente à escola. E, claro, toda a comunidade do Bananal está sendo convidada, a sua presença com certeza é muito importante. O município de Laguna também vai realizar um evento alusivo ao mês da pessoa idosa, envelhecimento ativo e saudável, movimento, autonomia e qualidade de vida. Esse encontro, né? Do mês da pessoa idosa, relativo ao mês da pessoa idosa, é um encontro destinado às pessoas idosas do município, onde nós vamos ter palestra, vivências práticas, integração social.

Social e aquele coffee break maravilhoso. Vai acontecer nos dias 21 e 22, né? Ou seja, quarta e quinta da próxima semana, né? E vai começar a partir das 13h30 no Cine Teatro Mussi, no dia 21. Dia 21, 13h30 no Cine Teatro Mussi. Nós vamos ter aí a palestra magna Envelhecer com Movimento, Autonomia e Propósito. A palestrante será Maria Alice Coraza, educadora física e especialista em atividade física e envelhecimento. E no dia 22, quinta-feira, entre 8h30 e meio-dia e das 14 às 17 horas, também no Cine Teatro Mussi, encontro formativo destinados aos profissionais da rede de saúde, assistência social, educação, conselhos de direitos e demais políticas públicas com capacitação voltada à promoção do envelhecimento ativo e saudável, prevenção de fragilidades, fortalecimento da autonomia e a garantia dos direitos da pessoa idosa. Portanto, essa é a programação especial aí realizada pela Prefeitura de Laguna e também pelo Conselho Municipal dos Direitos da Pessoa Idosa no município, que tem a parceria também com a UDESC. Quarta e quinta da próxima semana no Cine Teatro Mussi. Um abraço muito especial a todos aí, parabéns pela organização, né? Olha, já pensou você estar completando aí aniversário ou qualquer outra data comemorativa na sua família e ter uma festa inteiramente gratuita? Pois é, tá no ar a promoção Um Sonho de Festa. O sorteio já está oficialmente lançado, porque agora em outubro, né? Se comemora, o meu nosso grande parceiro aqui, o Rogério Félix, comemora 30 anos de carreira, realizando sonhos e tudo mais. E para celebrar essa história de uma forma especial, chegou a hora, né, segundo o Rogério Félix, de realizar o sonho de alguém. E você pode ganhar uma festa completa. 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

0: 7:49, 7:49, já já tem a previsão do tempo com o meteorologista Peter Scheuer. O Codorda, acredito que ainda não arrumaram a iluminação pública na rua dele, ele mandou mais um áudio pra gente aqui. Fala aí, Codorda, a gente tá em cima aí pra arrumar essa iluminação pública da rua Raul Ferreira.
1: Bom dia, meu amigo Cereja.
0: Fala, meu caro,
1: Cereja,
0: bom dia.
1: Cereja, acho que ainda não fizeram meu cronograma, acho, porque até agora ainda nada. Que vergonha, né? Pra botar uma lâmpada. Eu acho que eles vão esperar chover, né? Pra ir pra outra semana, eu acho. Eu acho, né? Meu Deus do céu. É muita falta de incompetência. Eu vou falar com o marido da minha sobrinha, o Leandro. Vou falar com o Leandro dessa esculhambação aí. É isso que eles querem. Eu não gosto de usar isso, mas vou. E me aguarde. Falou, Cereja. Obrigado, meu amigo. Bom dia. Eu acho um desaforo, Cereja. Porra.
0: Tá bom, bom dia. A gente está levando essa sua reclamação também. Eu vou repetir aquilo que eu falei ontem, Condor, e eu não estou aqui defendendo ninguém. Tem um cronograma, tá, a ser seguido pelas demandas que nós temos no município. Claro que a sua rua, né, é muito importante que esteja iluminada, mas vamos continuar aqui cobrando, né, essa iluminação pública na rua Raul Ferreira aí, com toda certeza. Tá bom? Agora fala sobre o lixo aí, fala.
1: Cereja, sobre o jogar o lixo nos terrenos aí, ó. Codorninha agora passando aqui pelo asfalto aqui na Praia do Sol. Aqui também é complicado, tem lixo jogando ali também. Bastante lixo. Ah, variedade. É fogo. Um abração aí pro Rogério do Canto do Rio, meu amigo.
0: Muito bem, tá aí, Codorda, vamos continuar cobrando, obrigado pela participação também com relação ao lixo aí, né? O Ricardo da Escaíne, né? Eu falei ainda há pouco aqui com relação às faixas de pedestres, ele também concorda com a gente aí que tem muita faixa de pedestre que estão apagadas no município de Laguna, e fica aqui um alerta pro Departamento de Trânsito, pro Poder Público Municipal, para que dê um jeitinho aí, pinte essas faixas de pedestre. Afinal de contas, já estamos aí no mês de outubro, né? Daqui a pouco é novembro, aí já tem aquele movimento maior no município de Laguna com relação àquelas pessoas que nos visitam aí com relação a verão e tudo mais, né? Nós lagunenses sabemos até onde é que tem as faixas, mas quem vem de fora às vezes não conhece, fica uma coisa bastante complicada. Então é importante sim que nós tenhamos, claro, com toda a certeza, essa recuperação aí da pintura das faixas de pedestres. Obrigado, viu, Ricardo? Um abraço muito especial para você. 7:52. Agora é a previsão do tempo. Bora lá.
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3: Bom dia. Segue com tempo mais instável ainda durante o decorrer dessa quinta e sexta-feira. Na quinta-feira, nublado, intercalando com alguns períodos de sol e alguma chuva passageira, não dá para descartar, principalmente à tarde e à noite. Agora de manhã as chuvas elas são bem isoladas, e à tarde e à noite a condição de chuva aumenta. Quanto mais em direção ao final da tarde e noite, maior o risco para ter esses episódios de chuvas. A temperatura máxima prevista para hoje deve chegar próxima dos 24 graus e prossegue com tempo seco ao longo dessa sexta-feira, porém, na sexta-feira pela manhã é mais aproveitável e à tarde e à noite volta a chover novamente na região. Sábado segue com tempo bom, tiver alguma chuva bem isolada até o final do dia à noite, e no domingo bom pela manhã e à tarde começa a ter aumento das nuvens, finalzinho da tarde e noite tem previsão de chuva. A temperatura ela se mantém mais agradável, as máximas previstas devem chegar próximas aí dos 24 hoje, 23 amanhã, 25 no sábado e 20 graus no domingo, 20, 18 graus ali na segunda e terça-feira. Importante estar ressaltando que o frio mais acentuado será registrado, principalmente ali no domingo, com 10 graus, 9 graus. Segunda, mesma situação. Terça, 8, 10 graus. Tem chance de geadas isoladas no topo da Serra Catarinense. Os ventos sopram de sul a sudeste durante o decorrer de hoje e os próximos dias. E o mar, ele segue calmo hoje, meio metro a metro, pico de 1,5 metro, e volta a ficar um pouquinho mais agitado amanhã, a partir da tarde e noite, com 1,5 metro com picos de 2. Peter Scheuer, meteorologista, com a previsão do tempo.
0: Muito bem, obrigado ao Peter pela participação conosco. 7h55, que coisa, já estamos aí, primavera, outubro, né? E temperatura tem dias que tá elevada e tal, aí chega fim de semana, vai ter frio novamente, temperatura de 10 graus aí ao amanhecer. Olha, é complicada a situação aí, né? Como é que nós estamos com o tempo e a temperatura. Obrigado ao Peter pela participação conosco aqui, viu? Valeu, Peter. 7h55. Olha, antes de encerrarmos aqui o programa, duas informações. A rede feminina de combate ao câncer, né, do município de Laguna, essas mulheres maravilhosas que fazem um trabalho realmente fantástico no município, vão realizar no próximo sábado, agora, dia 17, um pedágio solidário. A ação é mais uma da série de atividades alusivas aí ao Outubro Rosa, que é um mês de conscientização para o câncer de mama e colo de útero. O pedágio será realizado em dois pontos no município de Laguna. Um em frente ao DESC, tá? E o outro em frente à Polícia Militar Ambiental, ali próximo do Colégio Estela Maris. Os pedágios acontecerão entre 8h30 da manhã até meio-dia. Passando por esses locais, ajude, porque essas mulheres maravilhosas fazem um trabalho sensacional com relação à rede feminina de combate ao câncer. Sábado agora, portanto, teremos esses dois locais de pedágio. 7h56. Olha, fundado em outubro de 1949, o Asilo Santa Isabel, ali no bairro Magalhães, completa 77 anos de história na próxima quinta-feira, né? Não hoje, na próxima quinta, dia 22. E para celebrar esse momento, uma festa será realizada na sede da instituição a partir das 14h. A entidade nasceu através da mobilização das damas da caridade preocupadas com a situação dos idosos carentes e pessoas com deficiência em estado de abandono. O asilo inicialmente foi gerido pela Associação Beneficência Lagunense, que doou a instituição para a Associação Beneditina da Providência, das Irmãs Beneditinas da Divina Providência, por dificuldades financeiras para manter a entidade em funcionamento. Hoje, 29 residentes são atendidos pelo Asilo Santa Isabel, com auxílio 24 horas por dia, durante todos os dias da semana. Durante a celebração, será prestada, inclusive, uma homenagem com a presença de autoridades, e essa homenagem vai ser para os residentes, funcionários e também para as irmãs que estão à frente do Asilo Santa Isabel. Essa celebração acontece dia 22, quinta-feira da próxima semana. Um abraço muito especial a todos aí, né? Do Asilo Santa Isabel, que a gente repete aqui, fazem um trabalho também sensacional. Dito isto, a gente fecha por aqui mais uma edição do nosso informativo. Amanhã é sexta. Amanhã nós vamos receber aqui pessoal da Escola de Samba dos Democratas, meu amigo Robson, a Cláudia, que vem falar sobre a Paella dos Democratas aí, um evento muito legal que vai acontecer domingo no Centro Cultural Santo Antônio dos Anjos. Tem samba, sabor, né? Tudo isso, é só o samba e sabor aí dos democratas, domingo agora, e amanhã a gente fala com mais propriedade sobre esse assunto. Um abraço muito especial a todos vocês, fechamos a edição desta quinta-feira, meu agradecimento, meu respeito a você e o desejo de uma grande quinta. Hoje é 15 do mês de outubro, mais uma vez parabéns aos mestres do saber, aos nossos professores, e você vai lá e aproveite seu dia.
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2: Mix, agora são 8:06. Bom dia, tudo bem aí? Tudo certo com você? Bora lá, porque a gente tem a partir de agora o nosso pede no zap, aquela horinha onde você é o nosso protagonista, né? É, você pede a sua música predileta aqui dentro do nosso playlist. Muito obrigado a todos que participam. E esse programa é todo seu, dedicado ao ouvinte da Mix. E claro, para quem gosta de fazer aquele pedido musical através do nosso WhatsApp 11 98340 8000. Bora começar, Rafael, começamos com você, bom dia.
3: Bom dia, Mix, aqui é Rafael, motorista de transporte urbano. Meus passageiros estão tudo pedindo aqui, ó, por gentileza, se tem como tocar uma do Michael Jackson, pode ser qualquer uma, pra dar uma animada aí nessa quinta-feira, e vamos que vamos. Alô, Mix.
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1: Mix, agora são 8h20. Bruno Mars por aqui com Mark Ronson, Uptown Funky. Agora a gente traz a participação e o pedido da Karen. Fala aí, Karen.
2: Bom dia, Rádio Mix. Aqui é Karen. Gostaria de ouvir uma do Panic! The Disco. Muito obrigado.
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1: Mix, agora são 8h26. Bom dia pra você. O som aí do João aqui na programação da Mix. Nova música do João, né? Por você. Que fechou a primeira parte do Pede no Zap, que volta já já depois do intervalo.
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1: Mix, agora são 8h32, segunda parte do Pede no Zap começando nesta manhã de quinta-feira e trazendo a participação por aqui do Fernando.
8: Bom dia, Mix, tudo bem? Aqui quem fala é o Fernando, tudo bem? Gostaria de pedir a música de Arrule, Mesmerize. Um abraço.
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1: Mix, agora são 8h43. Life Rose por aqui com You and Me. A gente prossegue. Traz agora o Mário participando conosco e pedindo a sua predileta.
2: Bom dia, Mix. Aqui é Mário Douglas. Eu queria que vocês tocassem aquela música maravilhosa, Beautiful Things. Obrigado, valeu.

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1: Mix, agora são 8h54, faltando 6 para as 9 horas da manhã. O som do Charlie Brown Jr. por aqui, Céu Azul. Fechando os pedidos musicais do Pad no Zap, a participação do Cláudio.
2: Bom dia, Mix. Aqui é Cláudio de Itaboraí. Gostaria de ouvir Imagine Dragons Thunder.

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1: Mix, agora 3 para as 9 horas da manhã. O som do Imagine Dragons por aqui com Thunder. Agora a gente tem aquele recadinho para você, né? Vamos faturar um bocadinho. Depois tem muito mais aqui na programação da Mix. Mas lembrando que hoje à noite, ainda 8 da noite, tem Pede no Zap. E amanhã, claro, coladinho com o Jornal da Mix também tem. 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

0: 7, daí o som do Harry Styles por aqui com Watermelon Sugar.
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2: Pergunta da Sabrina, de São Paulo. Eu moro de aluguel numa casa muito velha e quero gastar uns 10 mil reformando a cozinha e o banheiro pra ficar com a minha cara. O dono, ele não quer descontar do aluguel. Isso aqui é jogar dinheiro fora?
3: Sabrina, se o dono não vai te compensar por essas melhorias, então não vale a pena. Porque você vai usar o seu dinheiro pra valorizar o imóvel dos outros. Se for uma arrumadinha, mais em conta, um negocinho assim, vale a pena. Porque você tá morando lá e quer viver num lugar legal. Mas se for uma reforma, incluir um cômodo ou qualquer coisa que custe muito dinheiro, aí já não vale a pena, a não ser que o dono abata o valor desse investimento no valor do seu imóvel, ou que você tenha garantia que vai morar naquele imóvel por muitos anos. Aí imagina que raiva, se você reforma tudo, gasta mal grana, aí 2 anos depois o proprietário fala que não quer mais te alugar. É a mesma coisa que querer investir, trocar o motor e as 4 rodas de um carro alugado. Pô, o carro não é teu, então não vale a pena investir nisso, porque quem ganha é o dono. Sem falar que hoje é possível comprar um imóvel na planta com entrada parcial. Então, em vez de gastar esses 10 mil na casa dos outros, pode ser bem melhor usar ele para conquistar o seu próprio teto. Tem gente comprando imóvel na planta com entrada de R$500 por mês. Então, daria para você usar esse dinheiro para ir pagando mês a mês a entrada do seu AP e lá na frente você sair do aluguel. Aí lá sim, quando o imóvel for seu, você investir e reformar à vontade.
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0: Legião Urbana, Eduardo e Mônica, aqui na programação da Mix. Agora dá um tempinho, hein? Depois do intervalo comercial, o que é que tem por aqui? Bom, tem o nosso baú da Mix Express.
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Mix, agora são 10 horas, mais 3 minutos. Está no ar o nosso baú da Mix Express. Vamos matar saudades aí de muita coisa legal. Tem Blink 182, tem Madonna também por aqui. Mas para abrir, a gente traz o Morrissey, a vocalista do The Smiths. Quando ele saiu do The Smiths, né? Foi lançar a carreira solo e aí gravou uma música que ficou grudada em todos nós. Para matar saudades aqui dentro do nosso baú da Mix Express, Morrissey, Sweet Red.

0: Mix, agora são 10h28, tem o som de Rihanna com Take a Bomb. Agora a gente vai trazer a Rinalda, que está direto do Pontão das Fábricas em Laguna, trazendo novidades, informações, muito preço bom para você, qualidade para você e toda a sua família, é no Pontão das Fábricas. 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

0: 6h46, está aí o som de Britney Spears por aqui com Criminal. Agora a gente traz mais informações aí diretas do pontão das fábricas para você aqui na programação da Mix. Com você mais uma vez, Rinalda, vai aí.
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0: 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Bom dia pra você, agora 11:04 da manhã, o som do Three Doors Down por aqui. Agora a gente vai faturar um bocadinho, depois do intervalo tem muito mais pra você.
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0: são 11h26 Skank, Jack Tequila.
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0: Quero pedir a música do Backstreet Boys, Everybody.
1: Fala galera da Mix, que é Valdir. Toca uma música aí do Coldplay.

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0: Yeah.
1: Mix with Drake, Hotline Bling, faltando 6 minutos para uma.
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1: Olha que tem aqui notícia boa de cinema, tá? Foram divulgadas as primeiras imagens dos bastidores do filme 11 Homens e um Segredo.

0: Sim.
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1: Mix de YouTube e Martin Garrix, Fireflies. Vamos lá, porque eu tenho aqui headphone, mais caixa de som da Aifa, pra sortear pra você no final desse mês. No caso,

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0: E eu quero pedir a música do Backstreet Boys, Everybody.
1: Fala galera da Mix, que é Valdir. Toca uma música aí do Coldplay.

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0: 2022, esse é o Jão, música nova dele, Por Você.
1: Pergunte ao Primo Pobre. Pergunta do Luciano, de Foz do Iguaçu. Primo, perdi o controle. Minha fatura veio 4.000 e meu salário é 3.000. O banco tá oferecendo pra eu pagar um mínimo de R$600. Se eu pagar o mínimo esse mês e apertar o cinto no próximo, eu me salvo.
2: Luciano, tem muita gente lascada com isso, porque o cartão de crédito é fogo, meu. Você vai parcelando um monte de coisinha, aí no final do mês chega essa coisona, que é uma fatura absurda que compromete todo o seu salário. E pagar o mínimo é uma armadilha, porque mesmo você pagando algum valor, no mês seguinte sua dívida vai estar maior ainda, por causa dos juros absurdos, né, que são cobrados aqui no Brasil. Pagar o mínimo não resolve nada, só prolonga o problema e aumenta a dívida. Então, o ideal é você parar agora de usar o seu cartão de crédito e tentar duas coisas. A primeira é negociar com o banco para ver por quanto eles deixam você quitar essa dívida se você pagar à vista. É uma boa opção, mas você vai ter que ralar e fazer algum trabalho renda extra para levantar essa grana. E a segunda opção é você procurar um empréstimo com juros mais baixos e usar a grana desse empréstimo para quitar a dívida do cartão. Aí você fica só com a dívida do empréstimo, que tem juros bem menores, tá? E o mais importante é você estudar sobre educação financeira para não cometer esse erro de novo, tá? Meu canal existe justamente para te ajudar nisso, com centenas de aulas sempre de graça. Se você tiver alguma dúvida, manda uma mensagem pra gente no WhatsApp da Mix, 11 98340 8000, e me segue nas redes sociais, Primo Pobre no YouTube e @EduardoFeldberg no Instagram.

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0: 2 para as 3, Killers com Somebody Told Me. Já já a gente volta, tem muito mais aqui na sua tarde.
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0: Mix agora 3:04, começando mais uma edição do Super Mix, 40 minutos de música sem nenhum intervalo, começando agora. 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Abrindo o Super Mix de hoje com Jota Quest.
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toques de suspense muito bem produzido, com um elenco competente. E na história, uma professora de universidade bem-sucedida e conservadora conhece a nova namorada do seu filho, que é uma ex-aluna dela. E as duas tiveram um problema no passado. O grande lance do roteiro é que essa moça lança um livro revolucionário que muda o comportamento dos Estados Unidos inteiro em níveis extraordinários. E isso afeta também, de maneiras diferentes, os membros da família da professora. Olha, é um filme ácido, provocativo, um pouco exagerado em alguns pontos, é verdade, mas ainda assim, um futuro bem possível de acontecer. Demora um pouco pra te envolver, mas quando te pega é devastador, com diálogos magnéticos, pesados e psicológicos, levando a um final imprevisível que vai te dar muito o que pensar. O filme O Aniversário está no Prime Video. Eu sou Diego Baroni, apresentador da Rádio Mix, especialista e fã de filmes e séries. Comigo você não perde tempo procurando o que assistir no streaming.

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0: Luizinho, a gente volta ao ano de 1998. Recordar um grande sucesso desse ano foi Lauryn Hill com Death Thing, você lembra?
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1: Se liga só, porque depois de muitos rumores, veio o comunicado oficial. O YouTube vem mesmo ao Brasil. A banda anunciou que vai fazer dois shows por aqui nos dias 10 e 12 de março do ano que vem, no estádio Morumbis, em São Paulo. A venda geral de ingressos começa no próximo dia 22, a partir das 10 horas da manhã, no site Ticketmaster Brasil. Para saber os detalhes da vinda do YouTube pro Brasil, radiomixfm.com.br, cola por lá.
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1: Feliz dia do.
3: Gisele! Gisele, eu vou esperar você terminar de falar pra voltar da aula.
1: Tá bom.
3: Você quer vir aqui na frente?
1: Não.
3: Você tá batendo tanta ideia aí com a Yas, eu não sei, deve ter um assunto tão interessante que eu acho que é legal você dar uma aula pra galera e ensinar o que vocês estão falando aí. Quer vir aqui? Quer o Giz?
1: Não.
3: Posso apagar aqui e começar de novo? Você já anotou o que tá escrito na lousa ou você tava batendo papo?
1: Eu vou falar pra minha mãe que você tá me tratando assim.
3: Pode falar pra ela vir aqui que a gente vai conversar sobre a sua atitude aqui. Você finge que presta atenção sentando aqui na primeira poltrona do Mix Tudo, né?
1: É.
3: Mas aí chega na hora da prova, fica o quê? Desesperada.
1: Aliás, a prova tá fácil, viu, gente? Pra quem estudou.
3: Tá vendo?
1: Essa frase é muito boa, né?
3: Aliás, prestou atenção? O que que eu acabei de falar?
1: O que que eu acabei de falar?
3: Você anotou?
1: Não anotou.
3: Ah, não anotou, né?
1: Não.
3: Aliás, ô Gi, qual página que eu pedi pra você abrir o livro mesmo?
1: Livro?
3: É?
1: Que livro?
3: Você não trouxe o livro?
1: Não trouxe o livro! Professora!
3: Então,
1: professor, eu esqueci então, os livros.
3: Ô, Giza, então aquela história que você tava falando da sua mãe, é melhor você ligar pra ela e vir aqui conversar comigo depois da aula, tá bom? E ser junto. Pode ser? A diretora também tá querendo trocar uma ideia com a sua mãe.
1: Por favor, professor. Professor, por favor, professor.
3: Então você vai prestar atenção agora?
1: Desculpa, professor, eu vou ficar quietinho.
3: Tá bom. Eu vou confiar em você, vou te dar um voto de confiança, porque eu gosto muito de você.
1: Tá bom,
3: e eu
1: professor.
3: Sei que você tem muito talento e que você vai brilhar muito no Brasil ainda. Então eu vou te dar essa chance.
1: Obrigada, professor.
3: Ok, então voltamos à aula.
1: Então é isso, meus amores. Feliz dia do... Muitas frases de professor e professora, né? Essa turma do fundão aí vai esperar eu jogar uma boba pra... Tô brincando, isso não pode. Mas eu seria essa professora, tá? De jogar uma... Fazer uma bola de papel, jogar na cabeça da galera do
3: aviãozinho
1: fundão.
3: Funciona, chega mais longe.
1: Aviãozinho, cara. Nossa, meu Deus do céu. Mano, a Yas separou umas frases aqui, galera, que a gente já riu muito. O Caco já falou algumas delas. Mas, cara, tem umas que vão ficar pra história, né? Por exemplo, me dá o chiclete. Me dá o chiclete agora.
3: Eu cuspi na sua mão, você viu?
1: Prova em dupla! Você e Deus!
3: Ô, Gisele, vem cá. Você acha que eu também não fui adolescente, não?
1: É verdade, cara. Quantas vezes, né?
3: Você fica aqui de papinho, não tá prestando atenção, porque tem um garoto ao lado, uma menina ao lado, não sei, de repente.
1: É. Mano, e quando pega colando? Meu... Deixa eu ver sua mão. Caco, deixa eu ver sua mão. Vira a mão.
3: Posso mostrar um negócio pra galera da live?
1: Mano,
3: eu vou mostrar uma coisa.
1: Mentira que você tem uma cola na mão.
3: Não, eu tenho algo melhor.
1: O quê?
3: Galera que tá na live, é que eu não posso levantar o braço. Eu vou fazer aqui, ó.
1: Que é isso?
3: Discretamente. Tá vendo isso aqui no meu pulso?
1: O quê?
3: Isso aqui era o que tinha de mais moderno na época. Era o smartwatch dos anos 80.
1: Cara,
3: tá vendo aqui no meu punho? É.
1: É uma
3: ele não tem só calculadora, ele tem também agenda eletrônica.
1: Meu Deus.
3: O que eu podia fazer ali? Né, quietinho, com o braço embaixo da poltrona, quer dizer, da poltrona também não dava, da carteira, né? Falava aquelas contas difíceis, você com medo de errar uma equação, tava ali. Tranquilinho, de buenas também. De repente, cara, uma frase, né, icônica de uma prova de história que você não podia esquecer, você anota ali como sendo um contato na agenda eletrônica. Ou de repente, aquelas, né, séries de tabuadas que te confundiam.
1: Nossa,
3: na hora
1: gente,
3: da
1: pelo
3: prova.
1: Amor, vamos passar a tabuada de 8, imagina.
3: Nossa
1: senhora,
3: você
1: bacana,
3: colocava
1: cara,
3: ali uma colher ali da caneta Bic.
1: 8 vezes 1. Oh, gente, vocês lembram quando tinha tabuada no lápis? Hoje eu não enxergaria nada. Como que a gente conseguia enxergar aquela tabuada no lápis de escrever? E aí você ia apontando o lápis, a tabuada indo embora, cara.
3: Justamente, aí, pra você aprendendo progressivamente, entendeu? Você começava na tabuada do 2, do 3, do 4, aí a última era do 9.
1: Ai, gente, hoje é dia do professor. Parabéns a todos os professores e professoras desse Brasil, desse mundo. E é óbvio que o programa hoje ia falar sobre esse assunto, né? Como a gente sei lá, tem histórias pra contar com professores e professoras que marcaram a nossa vida. E ao contrário também, você que é professor, que é professora, tem algum aluno que te marcou? Pro bem ou pro mal? Tá valendo. Hoje queremos histórias no arroba Mix Tudo na Mix, espaço aberto pra esse Brasil homenagear os professores e pros professores desabafarem também. Eles merecem. Hoje seremos o divã dos professores. Que tal? Já pensou? Que da hora? Somos o divã dos professores e os alunos contam histórias sobre professores assim que fala, mano, esse eu respeito. Ou esse marcou a minha vida.
3: E a gente pode fazer um SAP. O SAP, Serviço de Atendimento ao Professor.
1: Vamos.
3: Você tá querendo desabafar? Vem com a gente aqui no Mix Tudo, o microfone é seu.
1: Exato,
3: o Brasil inteiro tá claro,
1: exato,
3: contigo.
1: Que tipo de professor você mais gostou na sua época da escola ou você gosta até hoje? O engraçado, o silencioso, o fanfarrão, o da galera, aquele que chega. E na hora que ele chega, todo mundo faz isso aqui, ó, do nada, ó, pisou na porta. Já sabe que tem que ficar em silêncio, porque senão já era.
3: Eu tinha um professor assim, até tava contando fora do ar aqui, hein?
1: Mano, eu tive uma professora que ela simplesmente, ela abria a porta. Ela abria a porta e falava, Yasmin, e apontava, rua.
0: Não.
1: E tinha que ir, entendeu? Fez bagunça, ia, era expulso e pronto, da aula. E aí acontecia muitas coisas.
3: Ou então você fica lá, galera, peraí. A Giza tá contando uma piada, mas eu acho que vale a pena todo mundo ouvir a piada da Giza. E aí, Giza?
1: É, exato.
3: Vamos lá? E tem professor,
1: gente,
3: que faz isso, né?
1: Saudades.
3: E posso te falar? É um jeitinho assim, que marca a vida do aluno a prestar atenção e respeitar o professor, né?
1: É.
3: Porque não tem aquele velho ditado, quando um burro fala,
1: o outro abaixa a orelha.
3: Não que o professor seja o burro, entendeu? Ele é o professor da
1: é o
3: galera
1: professor,
3: que precisa aprender
1: ditado,
3: ali. Mas o ditado vale, entendeu?
1: Exato.
3: Tá falando? Respeita os mais velhos, respeita o professor, fica quietinho, aprende, cara.
1: É, você tá na escola, você já se formou, e isso vale pra faculdade também, gente. Ou pra um curso que você tá fazendo, afinal de contas, a gente aprende todos os dias com inúmeros professores. A gente fala da época da escola, mas agora, se tem um professor de inglês, um professor do curso que você tá fazendo, da faculdade, um técnico. Hoje é dia do professor e a gente vai homenagear nossos professores com histórias engraçadas, obviamente, com histórias que realmente marcaram a sua vida também. Às vezes o que você aprendeu com o teu professor favorito nem foi sobre matemática, mas foi sobre a vida. Queremos histórias. Arroba Mix Tudo na Mix, manda no meu também no giza.on e cola com a gente no youtube.com/@mixtudonamix, né, não, Caco?
3: É isso, ó, a galera já tá colando com a gente na live e a gente quer você também. Aliás, entrou no nosso canal, não esquece, hein? Se inscreva e ativa a notificação,
1: exato,
3: pra gente ficar na resenha aqui enquanto tá tocando música no intervalo, né, Kelly?
1: Exato. Atenção, professores e professoras do meu Brasil varonil. Espaço aberto pra vocês. Começou o Divã da Mix.
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1: Mix 613, Adele, Rolling the Deep. Hoje é quinta-feira, dia de TBT, e a gente tá voltando na época da escola pra homenagear quem, Caco?
2: Ah, aqueles que ensinaram tudo que a gente sabe, ou quase tudo.
1: Exatamente.
2: Ou a maior parte daquilo que a gente precisava saber nessa idade, né? Exato. Da infância, na adolescência. A gente tá falando dos professores, Kiri.
1: Parabéns a todos os professores que estão ouvindo a gente aqui. Queremos vocês no programa hoje. Traga histórias, vem pro nosso divã. Qual o seu maior desafio de ser professor, professora? O que você mais gosta de exercer nessa função também? História com o aluno, algum aluno já te marcou? O que é mais recorrente na sala de aula, né? Na visão dos professores? E pra quem é aluno, algum professor ou professora te marcou? Queremos histórias hoje.
2: Queremos histórias, a galera tá mandando várias aqui, inclusive, pra gente no nosso chat. Se você não tá na nossa live, inclusive, tá vacilando,
1: aí,
2: cola aí no YouTube, @mix, tudo na Mix, já se inscreve, ativa a notificação. Eu tô sabendo que tem fila, hein?
1: Não, vamos fazer o seguinte, vamos ensinar a galera a entrar?
2: Vamos.
1: Vamos lá?
2: Vamos.
1: Vamos dar uma ensinada?
2: Você quer dar um tutorial?
1: Não, tipo professor aqui.
2: Então vai, professorando. Então vai.
1: Meus amores, silêncio, presta atenção, pay attention, não vou repetir, depois não fala que eu não falei. Atenção, silêncio. Você vai entrar agora em youtube.com/. Eu falei barra, eu não tô falando traço nem ponto, é barra. Mix tudo na Mix. youtube.com/mixtudonamix. É isso.
2: Eu achei que você ia ser mais dramática, tirar a trilha de fundo, eu tava pedindo pra você.
1: Ah, era pra baixar a trilha?
2: É. Não, era pra multar a trilha, porque aí todo mundo.
1: Silêncio! Isso aí, presta atenção, você vai entrar agora no youtube.com/@mixodamix. Eu não vou falar de novo, você entendeu? Eu falei rápido, não tem problema. É pra eu entrar agora, entendeu?
2: Tá bom, professora, tá bom, professora.
1: E depois não fala pra mim que eu não falei.
2: Ai.
1: Eu não quero reclamação, não quero nada. Eu só quero você no Mix Tudo da Mix, entendeu? É pra entrar aqui no chat do Mix Tudo da Mix, entendeu?
2: Ô, professora, dá pra fazer isso na TV também?
1: Na TV?
2: É.
1: Como assim?
2: Seguir o Mix Tudo na TV?
1: Na TV?
2: É, pelo aplicativo da Smart TV, sabe? Tem um YouTubão lá dentro.
1: O que vocês estão falando?
3: YouTube.
1: Ah, dentro do YouTube?
2: Ué, eu vou ter que te ensinar, eu achei que a professora sabia.
1: Ah, você tá querendo dizer, Caco Grandino,
2: ixi, falou.
1: Espelhar o YouTube na TV?
2: É.
1: Ah, achei que já tinha TV. Entendeu?
2: Não, na nossa época.
1: Era,
4: na nossa época.
1: Na nossa época.
4: A TV era de tubo. Inclusive, não tinha nem TV a cabo. A gente ia colocar aquela anteninha pra pegar mais canais, colocar o Bombril, né?
2: E aí tinha o videocassete, que você ia lá na Blockbuster. Aí mudamos de assunto, né, total? Não, mas era muito legal.
1: Tá, vai,
2: volta.
1: Bom, mas eu seria essa professora, gente. youtube.com/@mixudamix. Entra aí no YouTube, depois não fala que eu não avisei, entendeu? Porque depois vai ficar perguntando, ah, Giza, o que aconteceu no programa?
2: Professora.
1: Não vou repetir
2: professora,
1: o que aconteceu no programa.
2: Professora.
1: Fala, Caco.
2: Tem um áudio.
1: Vai, põe esse áudio aí, vai.
5: Oi, boa noite a todos do Mix Tudo. Aqui é a Gilda, sou de Guarulhos. Sou professora de artes há 25 anos e hoje recebi uma mensagem de uma ex-aluna onde ela me agradeceu muito pelos puxões de orelha, pelas broncas e disse que naquele momento não sabia o quanto seria importante hoje para a vida dela, me agradecendo por tudo isso. Então eu deixo uma frase que eu li hoje para todos os professores, que nós não sabemos as vidas que transformamos, mas elas saberão. Um grande beijo a todos.
1: Meu
5: um
1: Deus.
5: Beijo, gente.
1: Palmas pra Gilda. Mãe da Yas.
2: Mãe da Yas.
1: Oi, Yas, como é que é ter uma mãe professora? A Yas é a nossa produtora.
2: Aí,
1: vem cá,
2: eu só ia dar aquela resposta. Aulas.
1: Aulas. Ah, não, faz isso, vai, só porque você é jovem. Mas como é ser filha de professor e professor? Professor e professor, né? Os dois.
3: É, os dois são professores. A minha mãe nunca me deu aula, mas eu percebi que o jeito que ela fala com os alunos dela é o mesmo jeito que ela fala em casa. Então, eu acho que a bronca que ela dá em mim é a bronca que ela dá na sala de aula. Mas ela é a professora dos tipos de professores, que a gente vai falar daqui a pouco. Ela é a professora jovem, divertida, assim, é, sabe?
1: Escolada.
3: Ela é professora de arte descolada, todo mundo adora ela.
1: Que legal. É, porque tem tipos de professores, hein?
2: Tem.
1: Mandaram aqui que eu lembrei o professor ou a professora de alguém aí. Mas sabe o que eu decidi fazer hoje no programa?
2: Não.
1: Toda hora que me der na telha, eu vou falar o que o professor gostaria de falar. Cala a boca!
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1: Mixão 621, Maroon 5 e This Love. Hoje é dia do que, Caco?
2: Hoje é dia de falar deles, que ensinam tudo que a gente sabe do dia dos...
1: Caco Grandino.
2: Oi.
1: Presente.
2: Ah, muito.
1: E as... Presunto, professor. Ah, eu não gosto quando fala assim comigo.
2: O que? Desculpa, professor, linguiça, não?
1: Não, professor, gente. Ah, tem muita coisa boa da época da escola, mas pra você que tá estudando hoje, fala aí uma história com seu professor ou professora, o que que você mais aprende, o que que você mais gosta. E pra você que é professor e professora, hoje é o Divã do Mix Tudo.
2: Pode desabafar, que a gente tá aqui pra isso.
1: Desabafa, vamos trazer histórias engraçadas, bizarras, emocionantes também, porque a gente aprende tanto, né, com os nossos professores. Tem antes do intervalo um áudio?
2: Bora.
1: Vamos lá.
3: Fala, Giza. Oi. Fala, Caco. Salve. Meu nome é Helber. Fala aqui Helber. De Uberlândia.
1: Helberlândia?
3: Eu sou professor, mas a minha história é como aluno, tá?
1: Uhum.
3: É, eu e meus três irmãos estudamos na mesma escola. E aí sempre tinha aquela comparação, né? E eu acho que eu era o único que era do fundão. Porque sempre o professor falava pra mim: você é o pior dos seus irmãos. Por que que você não é igual a sua irmã? Por que que você não é igual a seu irmão? Sempre tinha essa comparação.
1: Putz, olha, é verdade. Então, os professores disseram,
2: então, eu estava com meus irmãos, né? O Matheus e o Daniel. E aí, não era tipo o Conrado, Matheus e o Daniel. Era os Grandino.
1: Grandino.
2: Ah. Ô, Grandão! Que não é a Dorinha. Mandei mensagem pra ela, inclusive, professora Dorinha, que sempre falo dela aqui. Era sempre os Grandão, né? Ô, Grandão! Fica quieto.
1: Era sempre assim.
2: Era sempre assim. E vou te falar, tinha uma relação de tanto respeito, de tanto carinho, pelo menos na minha época, né, com os professores. Eu estudei no Campos Salles, que é um colégio bem tradicional aqui de São Paulo. É, ficava ali na região da Lapa, da 2 de outubro. Então tinha os camelódromos ali. Então a gente saía do colégio, ia direto pros camelôs, já, enfim, fazia aquela festa, né? Mas acho que uma memória muito boa que eu tenho é que a gente guarda todos os professores que passaram, né, pelo ginásio ali, na minha formação no ginásio, também no colegial, com tanto carinho, com tanto respeito, com tanta saudade, porque eles ensinaram tanto. E acho que um dos que mais me ensinou ali era um professor chamado Luiz Fernando, que inclusive ele era professor de educação física e que foi meu treinador de vôlei.
1: Olha isso.
2: E que, de fato, eu acho que foi ele que me fez querer mesmo ser esportista na época, que eu era fissurado pro esporte. Eu vivia pra jogar vôlei, vivia pra jogar futebol, mas vôlei foi meu esporte. E de me tornar uma pessoa que desse tanto valor pra esse lado, sabe, da meritocracia, do esforço, da resiliência, de querer chegar lá, pelo lado da competição, sabe? Pelo lado de você tentar ser sua melhor versão. Eu acho que isso ficou em mim. Olha, desabafei aqui.
1: Desabafou. Foi o Divã do Caco agora, foi. Não foi as? Eu vou pro intervalo, eu volto já. Olha, o que o professor fala pro aluno? Por favor, dá licença que eu tô explicando o que ele gostaria de falar. Ô, imbecil, cala a boca!
2: Professora, chora!
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0: Se você não estudar, você não vai ser ninguém na vida, tá? Lembra dessa frase que o seu professor ou a sua professora realmente falou ali na tua cara e que de repente você falou, meu Deus, preciso estudar, porque se eu não estudar, lá na frente vai me fazer falta e isso provavelmente é da minha conta. Chegou a hora do É Da Sua Conta com a nossa querida professora, porque a Fabi, cara, ela ensina a gente todos os dias aqui no É Da Sua Conta, né? A nossa professora de sempre, de todas as noites. Fabizinha, meu amor, eu sei, você não é professora, mas todo mundo que passa informação e ajuda o próximo também tem um papel muito especial nesse dia, né? E você sempre traz informações aqui e hoje você vai falar com quem estudou, não é verdade? Com os empreendedores, né?
2: É isso.
0: Boa noite.
2: Boa noite. A gente vai falar com quem prestou atenção nos professores,
0: é,
2: nos coleguinhas que se comportaram na sala.
0: Exato. E olha, em clima de outubro, mês das crianças, atenção criançada, todo mundo atento e atenta aqui com a gente, porque é um mês muito especial, é um mês que você pode ganhar o seu presente, mas é um mês também do empreendedor vender mais. É um mês especial, não é, Fabi?
2: É, Giz, o mês de outubro é bem agitado, né, pro empreendedor e com muitas oportunidades de negócios, né? Além do Dia das Crianças, Dia do Professor, a gente está se aproximando do final do ano já, né? E aí muitas pessoas trocam presentes, então já é hora de começar a se preparar. E hoje a gente vai falar especificamente, Giza, sobre o mercado de brinquedos, que ele atrai não só os pequenos, mas também os bem grandinhos, viu?
0: É, e sabe o que eu tô prestando atenção? Eu acho que todo mundo vai concordar comigo, pelo menos ainda bem, tá voltando uma parada que eu acho que nunca deveria ter acabado. Os brinquedos que realmente precisam de pessoas com pessoas, olho no olho, precisa pensar, coisa que tá raro, né, nos dias de hoje. Pensa, se na minha época o professor tinha dificuldade, imagina agora com o IA. Mas vamos lá, vamos falar de coisa boa. Os adultos estão voltando a comprar brinquedos, jogos de tabuleiros e principalmente esses colecionáveis, não é, Fabi? Eu não acho que é nostalgia, eu acho que é consciência. As pessoas estão começando a entender a importância disso pro desenvolvimento, né, e pra parte cognitiva, não só de crianças, como também nossa, né?
2: Exatamente, Giza. Então, eu acho que tem um pouquinho aí, sim, de nostalgia.
0: É, né?
2: Mas tem um pouco. E tem um pouco da nostalgia da gente querer voltar pro analógico, né, Giza?
0: É.
2: Você pegar um jogo de tabuleiro, isso aí que você falou. E aí você trocar, olho no olho, raciocinar. Isso faz bem para todo mundo, não só
0: sim.
2: A criança, como o adulto também, né? Foi feita uma pesquisa, Giza, na maior feira de brinquedos da América Latina, que é a Abrim. E essa pesquisa mostrou que 76% das pessoas entre 18 e 65 anos são consumidores potenciais de brinquedos.
0: Uau.
2: E para quem empreende, né, nesse mercado, fico alerta. É por isso que a gente está falando de brinquedo. Porque se você olhar só para o público infantil, isso pode significar que você vai perder venda aí, perder oportunidade, não é verdade?
0: Ai, meu Deus, e nessa hora não pode, gente. Porque a gente espera o ano todo, né, para ter oportunidade como assim, como essa, né, desse mês. Então tem que aproveitar. Agora, ô Fabi, como que o vendedor ele pode chegar até esses dois públicos assim? Tem alguma dica?
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0: Viu? Ela não é professora, mas ensina muito, né? Valeu, Fabi. Até amanhã, meu amor. Beijo.
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0: Tchau, tchau.
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1: São 6h35 e o som com Imagine Dragons, It's Time. E é hora. Agora é hora de falar com você. Oh, interpretação de texto passou longe, hein? Puxa vida, eu falei pra estudar, eu falei pra ler, eu falei pra aprender a interpretar, que lá na frente, quando você chegar lá na vida adulta, se você não souber interpretar texto, cara, você vai se dar mal, não é, Donato? Fala a verdade, interpretação de texto, Donato, é o básico.
2: É o
1: básico.
2: Boa noite. Boa noite, mixers, seus maravilhosos. O grande problema da interpretação de texto é que se a gente falando com a entonação,
1: já dá errado,
2: a
1: né?
2: pessoa já entende errado, imagina lendo que ela tem que interpretar vírgula, pontuação.
1: Não, e contrato ainda? Não, não, gente, na boa. Hoje em dia, mesmo com a interpretação de texto, a gente precisa de ajuda, né, do Gepeto pra ver qual é a cláusula, o que que é, e a gente só cai. O contrato, ele é feito pra enganar a gente, por isso que a gente tem que prestar atenção ou pedir ajuda, né? Não é, Donato?
2: Exatamente, meus amigos, ó, a gente tá falando agora especificamente de contrato de financiamento,
1: exatamente,
2: certo?
1: Exatamente.
2: O que que acontece, Giza? É, de tanto falar do bom acordo, a última vez que eu fui financiar um carro, eu li as letrinhas miúdas do contrato.
1: Você entendeu?
2: Até entendi. A questão é essa. O que me incomodou mais é que quando eu chamei o vendedor pra falar que tinha uma cláusula falando sobre os juros que era mais alto do que deveria, o vendedor falou pra mim assim: Donato, se você não assinar esse contrato, você não vai ter o dinheiro liberado pra poder sair daqui com o carro.
1: Ah, muito bem. 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
2: Não liberou, porque você fica refém do sistema, fica, né? Nesse caso. Então você quer comprar um carro lá de 70 mil reais, você tem 20 mil. Você dá 20 mil de entrada, falta 50 mil pra pagar.
1: É verdade.
2: Quando você financia, esses 50 mil virou 100 mil.
1: Nossa, assim, três carros. Então, detalhe, eu não sei, né? É uma opinião minha, mas toda vez que a gente vai financiar, ou pelo menos todo mundo que decide financiar, é de urgência. É extrema urgência, porque senão a gente juntaria o dinheiro e compraria a vista. Então, se você tá financiando automaticamente, você já tá tomado pela emoção. Você precisa daquilo pra trabalhar muitas vezes, né? Caminhão, moto, carro. O que que você faz? Compra na emoção, olha, não tem como negociar e acaba pagando 3, 4 carros, né?
2: Exato. E aí, o que que acontece? Imagina que a pessoa pegou lá um carro, ela tá pagando R$1.500 na parcela do financiamento. Ela acha que não tem mais o que fazer.
1: É.
2: 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Não tem nada a ver isso. 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Que se você está pedindo uma revisão de financiamento é porque você quer pagar. 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
1: É.
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1: Estamos de volta, meus amores. Caco.
2: Olha.
1: Gente, estamos falando sobre a vida aqui, né?
2: Sobre estragar a colação de faixa, né, da capoeira.
1: Por quê? Porque professor, gente, não é só na escola. Eu tive professor

0: ficou mal. Eu também fiquei, sabe por quê?
1: Porque
0: a gente queria áudios. Ah. Tem show de áudio. E se você tá ouvindo esse programa, você gosta da gente, segue aí, @mixturnamix, manda um áudio homenageando seu professor de hoje, professora, contando alguma história, aluno também. E cola com a gente no youtube.com.
1: É isso, a galera tá mandando altas resenhas aqui, só falta você.
0: @mixturnamix, @mixturnamix. E segue a gente, giza.on.
1: @caco.

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0: desabafar aí. Eu postei até no meu stories, fiquei feliz, cara.
1: Você tá toda amortradinha,
0: né?
1: Eu tô
0: toda amortradinha. Sinal que a gente presta pra alguma coisa nesse mundo, né, cara?
1: Estamos fazendo, é a alegria.
0: A alegria do Brasil,
1: povo.
0: Exatamente. Aqui, gente, é o fundão, tá? Já vou avisando. Pra você que tá chegando agora, o Mixudo é aquela sua sala de aula que você aprende na dor, no amor, mas é o fundão que vos fala, entendeu?
1: É o fundão que você ama, cara.
0: Ó, você que tá na live, tem chamada. A chamada é dar um like, tá? youtube.com/mixtudonamix. Quem tá na live, fala presente e aperta o like. Enquanto isso, quem tá no @mixtudonamix, vamos de áudio?
2: Bora. Caco Gisa, tudo bem? Oi. Ouvindo vocês aqui de Mogi das Cruzes. Melhor rádio que tem no Brasil, Mix. E o melhor programa, Mix Tudo. E hoje, dia dos professores, só queria deixar minha homenagem aqui. Também sou professor, educação física. E queria deixar aqui um grande beijo para todos os professores. A profissão que forma todas as outras profissões, mas que não tem o mesmo reconhecimento. Então, beijo para todos aqui. Flávio Maciel, Mogi das Cruzes. Valeu.
0: Mano,
1: ele falou
0: mim, professor
1: tudo, né?
0: Tinha que ganhar pau a pau com o médico ou mais, tá?
1: E é engraçado que a gente já fala disso há tanto tempo, mas
0: detalhe,
1: há tanto tempo.
0: Ó, a gente passa muito tempo na escola. Muitas pessoas, né, inclusive teve já, eu já ouvi, até de amigo falando sobre educar o filho em casa. Gente, a socialização, ela é muito importante. Você aprende com o amiguinho o que é certo, o que não é. Você entende o limite, você aprende a compartilhar, você aprende a respeitar, principalmente os mais velhos, que é um professor. Você não pode respeitar só uma pessoa que você conhece por ser mais velho. Você tem que respeitar todos os mais velhos e começa no professor. E o professor, ele acaba educando muito mais do que os pais, porque ele passa mais tempo e vê o filho de uma maneira que os pais não conseguem enxergar. Então valorize o professor, a professora, valorize, porque se o seu filho é alguém hoje, ou se tornou alguém hoje, muito foi na sala de aula que ele aprendeu. Aliás, se não, 80%, viu? Eu, a minha mãe foi muito ausente, meu pai foi muito ausente. Trabalhavam muito, então a gente ficava entre os irmãos. Onde eu aprendi mais coisas? Na escola.
1: Mas com os irmãos você aprendeu o quê?
0: Nossa,
1: você é na porrada,
0: maluco,
1: né?
0: Na porrada. É, exatamente. Então, gente, a escola não é pra aprender só 2+2. Muito pelo contrário. Coisas que você nem imagina, a gente aprende lá. Inclusive, coisas que você tem em você hoje, que você aprendeu na época. Só que você não sabe, né? Que foi na escola.
1: É. Acho que o resumo é, o principal, aprender a ser gente, né?
0: Ah, é, exatamente. Você aprende a ser gente primeiro na escola, não é em casa. Vamos de áudio.
1: Bora.
0: Tem o quê? Tem bronca?
3: Bronca para os pais desse Brasil.
0: Então, vamos lá, Yas. Bronca para os pais do Brasil.
4: Oi, Gisa. Oi, Caco.
1: Olá.
4: Luciana Hartz, de Valinha, São
0: Oi,
4: Paulo. Primeiramente, gostaria de parabenizar todos os professores, porque eles são muito guerreiros.
0: Muito.
4: E gostaria de deixar um recadinho para os pais dos alunos, tá? Eu acho que um dos problemas que os professores enfrentam bastante, e eu tive a oportunidade de ver isso no estágio que eu fazia de pedagogia, e

0: Gente, eu desisti dessa profissão, voltei para vendas porque é muito complicado essa relação de professores e pais. Hoje, os pais terceirizam a educação dos seus filhos para as escolas. Eles acham que os professores têm que, além de dar toda a educação pedagógica, tem que dar educação em relação a princípios, a modos, a habilidades. Ou seja, tem pais que acham que o professor que tem que desfraldar o seu filho na escola. O professor tem que ensinar o básico de educação para os filhos. Tem crianças que os pais chegam para buscar na escola e as crianças choram que não quer ir com os pais, porque os pais só sabem dar tela para a criança.
1: Olha isso, cara.
0: Ocupar ela com coisas digitais, mas não tem tempo de brincar, não tem tempo de ensinar algo didático para a criança. Ou seja, pais, vamos fazer o básico, né? E deixar os pais apenas para a parte pedagógica.
1: Os professores, no caso, né, gente?
2: Cara, isso foi um desabafo, né?
1: Não.
2: Um relato real do que acontece hoje em dia. A gente tava falando aqui, né, que infelizmente a gente acompanha notícias de completo desrespeito e, assim, parece o caos, o apocalipse no sistema educacional, né?
1: Nossa.
2: Você vê o aluno desrespeitando, nem desrespeitando, é agredindo. Eu vi um vídeo que me deixou muito, muito revoltado, de uma professora, ela devia ter mais ou menos a minha idade, assim, um pouco mais velha, né? Que ela tava na sala de aula, gente, isso aí foi uma coisa que eu fiquei em choque, né? E aí, ela tava ali dando aula, ela foi pegar o copo d'água pra beber a água. E o menino da frente, ele: professora, não bebe não essa água. Você ficou sabendo disso?
1: O que que foi?
2: Um energúmeno que tava ali na aula pegou e jogou um caco de vidro dentro do copo da professora.
1: Não é
2: isso
1: possível.
2: É real, se procurar tem a notícia aí. Jogou um caco de vidro dentro da água da professora. E os alunos aí meio que quietos ali, rindo, né? Esperando pra ver o que ia acontecer. Aí um aluno teve a decência de falar: professora, não bebe. E ela: mas por quê? Falou: não bebe essa água. Ela pegou e descobriu o que tinha lá. E ela dando esse relato, chorando, que ela assim: meu, eu não sei o que eu fiz pra essa criança querer, literalmente, sei lá qual era a intenção dela com isso. Ela nem, talvez, devia ter noção que ela poderia me matar fazendo uma coisa dessas. Mas aí você vê uma outra notícia com um vídeo do aluno peitando o professor, indo pra cima com agressão. Você começa a pensar, eu falo: peraí, se eles estão agindo dessa forma, agora é um desabafo meu, tá? E sou eu que tô falando, não é a opinião da rádio. Mas se tá acontecendo isso na sala de aula, esse desrespeito do aluno com o professor, pai, você tá sendo um baita de um frouxo.
1: Tá mesmo, cara.
2: Frouxo.
1: É.
2: Se teu filho não te respeita em casa, ele não vai respeitar ninguém.
1: Ninguém.
2: Então, assim, você ensine seu filho a ser um ser humano em primeiro lugar. A respeitar os mais velhos, a ter educação, a ter dedicação, foco naquilo que ele precisa ter, né? No ensino, porque se ele não estudar, ele vai fazer o quê depois da vida quando você não estiver aqui? Então, pense em dar educação pro seu filho, pense em pegar na mão dele, sentar, ler um livro, estudar, sair pra passear, viver a vida e não só ficar entubando o moleque com tela, porque eu também vejo muito isso. E assim, graças a Deus, no meu meio social, os nossos amigos, inclusive, né, que estão todos papais ali, fazem questão de não dar tela. Pra quê? Pra que tenha convívio, que entenda o que, que é esse lado, né, de ser civilizado, de você ter uma pessoa do seu lado. Você precisa de outro ser humano.
1: É,
2: e é assim que você aprende, né? Você que evolui. Você evolui junto com seu filho também. Acho que a experiência que eu mais quero ter na vida agora é virar pai. Porque eu tenho certeza que eu vou me tornar uma pessoa melhor a partir do momento que meu filho nascer.
1: Não, sem
2: dúvida.
1: E vou
2: tentar ser minha melhor versão a cada dia. Então, se você tá ouvindo isso aí e tá deixando o seu filho, literalmente, largado com uma tela, né, na mão ali, o celular, e ele tá fazendo isso no colégio, saiba o futuro que seu filho vai ter. Só espera.
1: E eu
2: então, mude a sua atitude aí.
1: Antes do cargo da gente pra música, que eu queria falar com você, pai e mãe, principalmente, né? Porque eu sempre respeitei quem meu pai e minha mãe respeitou. Então, por exemplo, se o seu filho, ele não respeita o avô ou a avó, provavelmente em casa não tem respeito. Se o seu filho não respeita o professor e a professora, provavelmente em casa, quando ele se queixa do professor e da professora, vocês chamam o professor e a professora de chatos. Então, se não tem respeito dentro da sala de aula, provavelmente o respeito faltou primeiro do pai e da mãe. Seu filho vai admirar quem primeiro você admira. Então, se você não admira, fica quieto. Não transfira isso pro seu filho.
3: Eu, rapidíssimo. Valeu, Caco, valeu, Giza. Brasil lidera ranking de violência contra professores. Isso saiu no Jornal da USP. Organização para a Cooperação e Desenvolvimento Econômico, OCDE, realizou uma pesquisa com mais de 100 mil professores e diretores de escola dos ensinos fundamental e médio sobre a violência em salas de aula. Nesse quesito, a liderança é ocupada pelo Brasil.
1: É. E a violência...
3: né? Ou seja, somos o país que mais desrespeita os professores na sala de aula. Que vergonha.
1: E eu já falei, é isso aí, Raiz. Obrigado pelos dados aqui, porque a gente tá falando aqui dando a nossa opinião, mas é bom trazer dados, mas é isso. Se o desrespeito tá na sala de aula, quem desrespeitou primeiro foi você, como pai, como mãe, pro filho ter a coragem de chegar lá e se achar e o direito de fazer o mesmo.
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1: Pesamos o clima mesmo.
2: Ah, tô putaço agora, cara.
1: A gente ficou bravo, assim, em defesa dos professores desse Brasil, gente. Vamos respeitar os professores. Começando o respeito, começa em casa. Tá bom, pai? Tá bom, mãe? Estenda isso pros seus filhos, pare de proteger, porque o professor já ganha pouco, tem uma jornada estressante, ele aguenta 50 filhos, que você não aguenta um dentro de casa, sem tela. Então,
2: 50 filhos vezes 4, 5. Quantas aulas ele dá por dia, quantas turmas ele tem que aguentar.
1: Você não aguenta nem o teu filho, tem que dar tela pra ele. Imagina um professor com 50 alunos na sala de aula, tá querendo o quê? Vamos de áudio, último de hoje.
3: Oi, bora. Giza, oi, Caco, aqui é Kátia do Rio de Janeiro. Giza, Caco, eu tenho alguns professores, tanto do ensino fundamental, quanto do ensino médio, quanto da faculdade, que eu ainda mantenho contato. Mas o mais legal é que minha professora do ensino médio de biologia hoje é diretora do colégio da minha filha. Então, assim, é uma nostalgia enorme. E ela era uma professora excelente e agora é uma excelente diretora. E minha filha adora ela. Então, assim, foi um ciclo se fechando, tá? Tchau,
2: tchau. Beijo.
1: Dá pra correr mais um, será?
2: Dá sim,
1: tá.
2: Vamos lá.
1: A gente já vai, tá? Segura aí, vai. A gente já vai. Último
4: Oi,
1: áudio.
4: Tudo bem?
1: Oi.
4: Eu sou a Gilmatias, de 9 anos.
1: Ah, meu Deus.
4: E eu moro em São Paulo, no estado de São Paulo, na cidade de São Paulo.
1: Ah.
4: Eu tenho uma mãe professora de creche e de criança, e meu pai é professor de faculdade.
1: Ah.
4: Aí, meu pai me ensina coisa que eu ainda não preciso saber, sendo que eu sou quase um ano, ele me ensina outras coisas. E minha mãe me trata como se eu fosse um aluno dela, me dando bronca de um jeito. É isso.
1: Ter professor em casa da Bela e de Paz é isso, mas que bom. Você vai ser uma grande profissional. Eu ainda não entendi se é uma menina ou uma menina, mas também não interessa, é um ser humano, é isso aí. Bom, gente, vambora! Parabéns a todos os professores do Brasil, do mundo, assim, de todas as áreas mesmo. Fica aqui o nosso carinho, o nosso respeito e principalmente o nosso muito obrigado, muito obrigada. Porque se hoje a gente tá aqui, Caco, se eu tô nessa cadeira falando pra mais de 50 afiliadas nesse Brasil e pro mundo, é graças a muitos professores que me ensinaram e me ensinam até hoje.
2: Com certeza. E fica aqui meu agradecimento por todos os mestres e professores que passaram pela minha vida. Se eu fui um garoto levado uma época, me perdoem. Era só hormônio demais, era energia demais, mas todo meu carinho, meu amor, meu respeito por todos eles e por todos os professores do Brasil, que realmente, eu vou falar, a pessoa escolhe ser professor, não é assim, ah, tô precisando de um trampo pra ganhar uma grana.
1: Não.
2: Ah, já sei, vou ser professor.
1: Não.
2: Professor não é dinheiro, professor é vocação e coração.
1: Exato.
2: Então, parabéns pra você que segue o seu propósito e continue, porque o Brasil e o mundo precisam de vocês.
1: A educação, né? Tudo começa na educação, né? A gente sabe disso, da importância que tem a educação. Agora, pra fechar o programa, vamos fechar com esse comentário aqui, ó, do Flávio Maciel, que mandou aqui na live. Adorei o programa mais uma vez. Parabéns pelas considerações. Parabéns, professores, por toda essa garra e resiliência no ensinar. Amanhã a gente tá de volta às 18 horas pra assistir. 18 horas, hein, gente? No YouTube e também aqui na Mix. Você pode ouvir a gente pelo aplicativo também. E às 8 da noite tem o quê?
2: Pede no zap com o nosso querido Roberto Reis e manda a música onde quer.
1: Manda no nosso WhatsApp no 11 9 8340 8000. Beijo, meus amores. Respeite os professores e por mais professores incríveis, né? Ó, não desiste não, vamos juntos, né? As crianças, a gente precisa fazer gente de verdade nesse mundo. E começa em casa, tá bom, pai? Tá bom, mãe? E os professores, eu tenho certeza que não vão desistir.

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são 7h37. Fala, esse som faz a gente viajar, meu. É incrível. I'll Feed Your Love. E aí, melhor ouvinte do Brasil, tudo certo? Deixa eu te fazer um convite, daqui a pouquinho, já que você gostou de ouvir a música do Outfield, você pode pedir a sua música preferida, porque vai rolar mais uma edição do Pede no Zap. Então, já que tá com o celular na mão, não deixa pra depois, faz agora, manda uma mensagem pro 11 983 408 mil. Nessa mensagem de voz eu preciso te conhecer. Qual é o teu nome? De onde você tá ouvindo a mix nesse Brasil grande de meu Deus? E esse som pra gente ganhar noite de quinta? Pronto, daqui a pouquinho, entre 8 e 9, todos os sons que a gente curtir são os que vão chegar pro Zap da Mix. O seu precisa

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0: O Bag Squeeze Presentes da Hora, Renata Guimarães. Parabéns, já está quase nas suas mãos, tá? Aliás, o final do seu celular é o 6430, então é contigo o papo, Renata. Aguarda aí, equipe Nota 1 Milhão da Mix vai entrar em contato contigo.
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0: Ah, eu fiquei muito feliz quando eu li essa notícia aqui. E pra você saber, Britney Spears, não, ela não aprontou nada. Foi algo positivo. E a gente sempre vai torcer. Britney Spears lançou uma música inédita. A faixa se chama She Will Never Be Me. Esse single foi lançado especialmente para a edição comemorativa do disco Britney, que foi lançado há 25 anos. A música foi feita nos anos 2000, mas na época acabou sendo descartada do álbum. E para você curtir esse som da Britney Spears, agora bateu muita curiosidade, tá lá no nosso site, radiomixfm.com.br.
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1: Boa noite, todos queridos. Tá no ar o programa feito por você, melhor ouvinte do Brasil. É o ouvinte da Mix. Não tem pra ninguém não. O sarrafo tá lá em cima. Já manda ver uma mensagem de voz pedindo sua música preferida. Não paga nada. É de graça ouvir o seu som preferido. Nessa mensagem de voz, eu preciso saber o seu nome, de onde você tá ouvindo a Mix e essa música pra todo mundo ficar feliz. 11 9 8340 8000. Brilha.
3: Boa noite, galera da Mix.
1: Boa.
3: Meu nome é Edgar.
1: Oi,
3: eu
1: Edgar.
3: Falo da cidade de Juiz de Fora. Eu sou taxista aqui. Eu gostaria de ouvir qualquer música do Bon Jovi.
1: Boa.
3: Beleza? Um abraço pra todos aí da Mix e boa noite.
1: De

0: 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Agora são 8h10, One Republic, Apologize, adorou, né? Matou saudade.
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0: Aí tem esse som que você tá morrendo de vontade de ouvir, não passa vontade não. Manda pra cá uma mensagem de voz no 11 983 408 mil, dizendo teu nome, de onde você tá ouvindo a Mix. E que música é essa? Conta pra mim no áudio bem bacana. Um beijo pra Karina de Santarém, no Pará. E obrigado pelo recado carinhoso, foi super carinhosa, super bacana, obrigado querida. O Daniel tá em Lorena, o Rafael é motorista por aplicativo em Porto Alegre, Rio Grande do Sul. Ah, motoristas por aplicativo, sempre aqui na companhia, 5 estrelas para todos e todas.
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0: Boa noite.
2: Oi pessoal da Mix, aqui quem fala é a Nicole de Ferraz de Vasconcelos. Pra comemorar que esse mês tem show do BTS em São Paulo, toca swing.

0: Gil e por Gil, Rubens Tech, The Reason.
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0: Vou repetir o zap da Mix, manda ver aí, já guarda na agenda esse número. O zap da Mix abre caminhos. 11 983 408 mil. Um abração pra vocês, Zé. José mora em Campo Largo, Curitiba. William Oliveira está em Cambé, no Paraná. A Letícia mora na Zona Norte de São Paulo. E você, por onde? Me conta no áudio assim, ó.
2: Boa noite, Mix. Meu nome é Maria, sou aqui em Pernambuco. Eu queria muito ouvir a música do Eternautas, Pote de Veneno.
0: Agora.

0: muito mais legal é que ela é uma homenagem direta à Rita Lee, a mãe do rock nacional. Detonautas, arrebentou com um potinho de veneno, mas quem brilha aqui é você. Uma mensagem de voz no 11 98340 8000, apareça.
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0: Faz o check-in. O zap da Mix é o 11 98340 8000. Uma mensagem mais ou menos assim, ó. Só pra te dar um exemplo, tá?
11: Boa noite, Rádio Mix. Boa. Aqui é Rondinelli falando de Juiz de Fora, Minas Gerais. Toca pra nós aí, Guns N' Roses. Boa. Abraço. Tamo junto.
0: Sempre tamo junto.

0: Faltam 20 para as 9. Ed Sheeran mandou bem, né? Photograph, aliás, ele cantou pra você, porque quem manda bem é você, o ouvinte da Mix.
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0: Deixa eu repetir o número do zap, já anota no celular se você não tem, já sabe, né? Esse número abre caminhos. 11 9 8 3 4 0 8 mil. Quanta gente legal chegando aqui. O Edson tá em Guarulhos, tá na sintonia, grudou aqui. O André Luiz, de Campos dos Goitacazes, no Rio de Janeiro. A Ana é costureira, ouve a Mix em Florianópolis. Um beijo pra você. Você que tá ouvindo agora, vamos pedir som. Manda bem.
2: Boa noite, Rádio Mix.
0: Boa.
2: Aqui é o Douglas Nascimento. Eu gostaria de ouvir Evanescence. Qualquer um, por favor. Abraços.
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0: Instagram da Beyoncé, mandar uma mensagem pra ela, pra vir pra cá fazer um show. Fala aí.
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0: Quem não pede não mama, né? Então, quem não pede não tem chance, quem sabe? Na verdade, eu tô chegando aqui pra pedir pra você mandar um áudio pra você curtir a sua música preferida. 11 98340 8000. Não esqueça de falar o seu nome, de que cidade do Brasil você tá ouvindo a Mix e esse som. Conta pra mim. Amanhã é sexta, hein? Já vai pensando.
2: Oi, aqui é o Daniel de São Paulo.
0: Oi, Daniel.
2: Eu queria pedir uma música pra Liza, aniversário dela, uma música da Fresno. Um abraço.

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1: Mix YouTube com Martin Garrix. Você adorou esse som, né? Pediu, a gente tocou. Deixa eu te contar uma coisa, amanhã sextou, né? Final de semana vai chegar, graças a Deus. Final de semana vai vir. E aí eu quero já saber uma música pra rolar amanhã na sexta-feira, que tem a cara do final de semana. Conta pra mim no áudio. No 11 983 408 mil. Essa música que quando você ouve já pensa no final de semana, já tem um cheirinho do final de semana. E amanhã às 8 da noite a gente toca esse som já pra comemorar o final de semana que vai chegar. Vou repetir o zap da Mix e aí depois você faz o show. 11 983 408 mil. Até amanhã.
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1: Olá, boa noite.
2: Boa noite para você que nos acompanha em todo o país.
1: Quinta-feira, 15 de outubro de 2026.
2: Vamos aos destaques do dia.
1: Combate aos incêndios na Amazônia.
2: Reforço de pessoal e investigação criminal são algumas das iniciativas para conter o fogo na região. Graziele Bezerra.
3: O Ministério da Justiça vai enviar ao Amazonas bombeiros e viaturas para reforçar a equipe da Força Nacional de Segurança Pública que trabalha no enfrentamento aos incêndios florestais no estado.
1: Conectividade em rodovias federais e estaduais.
2: Lançada a política para reduzir áreas sem cobertura de celular. Luana Karen.
4: Para viabilizar a ampliação da conectividade nas estradas, está o compartilhamento de sinal entre as operadoras.
1: Hoje é dia do professor.
2: Brasil tem mais de 2.400.000 docentes na educação básica.
1: E o que é ser professor no país? Ouvimos docentes e alunos que destacam a importância da profissão.
5: Quero desejar um feliz dia dos professores a todos os mestres que nos ensinam e nos inspiram todos os dias. Parabéns pelo seu dia.
2: Na apresentação da Voz do Brasil, Luciano Seixas e Mariana Jungmann.
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2: A segurança nas rodovias é um dos pontos da Política Nacional de Conectividade em Rodovias, lançada hoje.
1: O projeto prevê dobrar a cobertura de telefonia móvel nas estradas federais.
2: A iniciativa busca reduzir áreas sem sinal, aumentando a segurança dos motoristas.
4: Lançada na sede da Bolsa de Valores em São Paulo, a Política Nacional de Conectividade em Rodovias. A medida prevê a conexão de internet em toda a extensão das BR 101, 116, 135, 163, 242 e 364. De acordo com o ministro das Comunicações, Frederico Filho, entre as ações para viabilizar a ampliação da conectividade nas estradas, está o compartilhamento de sinal entre as operadoras.
6: As operadoras vão abrir o sinal entre si, onde uma operadora ao longo da rodovia, não necessariamente a própria operadora vai ter a cobertura completa, tá? Então isso vai ter um acordo entre as operadoras que representa 13 mil quilômetros essa iniciativa.
4: O ministro dos Transportes, Jorge Santoro, acredita que com a conectividade será possível reforçar a prevenção de acidentes, melhorar a logística e aumentar a segurança das cargas que transitam nas rodovias do país.
7: E isso vai gerar um mecanismo de segurança pública muito eficiente para a gente poder avançar no controle das nossas cargas pelo país.
4: Com conectividade, motoristas e passageiros também terão melhores condições de pedir ajuda em emergências, comunicar acidentes e acionar serviços de socorro, como o SAMU e os bombeiros, além de facilitar a comunicação durante os deslocamentos. Reportagem Luana Karen.
1: Federal, em ação conjunta com vários órgãos, atua para combater os incêndios florestais no estado do Amazonas.
2: O Ministério da Justiça e Segurança Pública vai enviar até a semana que vem bombeiros da Força Nacional para reforçar a operação por conta dos efeitos do El Niño.
1: A Polícia Federal abriu investigação para apurar possível ação humana na origem dos incêndios.
3: Até 21 de outubro, o Ministério da Justiça e Segurança Pública vai enviar ao Amazonas 29 bombeiros e 9 viaturas para reforçar a equipe da Força Nacional de Segurança Pública que trabalha no enfrentamento aos incêndios florestais no estado. Com mais este apoio, chega a 160 o número de profissionais que atuam na floresta para conter o avanço dos focos de calor. Segundo o Centro Gestor e Operacional do Sistema de Proteção da Amazônia, SENSIPAM, o Amazonas registrou 1.380 focos de incêndio nos 10 primeiros dias de outubro. Mas, de acordo com o ministro do Meio Ambiente,